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1: Boa noite, tá tudo bem por aí? Então tá, está no ar o Sol Love Paradiso, aqui na Nova Paradiso 89,5. Prazer estar com você mais uma vez, onde quer que você esteja, sintonizado, ligado, conectado na Nova Paradiso. As músicas mais românticas de todos os tempos, a partir de agora até a meia-noite. E você, com certeza, pode participar do programa de hoje através do nosso WhatsApp, 99895-1895. E todos que participarem concorrem a 2 convites para os cinemas da rede UCI. Prazer, eu sou o Fabiano, estou com você nesta viagem no tempo que começa com essa daqui, ó. George Michael e Elton John. Don't let the sun go down on me. 10 horas, 1 minuto. Boa noite.

Você viu Rio News and Gwyneth Paltrow, Cruising, Bread, Everything I Own, Michael Jackson, Heal the World e George Michael, Elton John, Don't Let the Sun Go Down on Me. Este é um Só Love, aqui na Nova Paradiso, e você participa através do nosso WhatsApp, 99-8951-895. Eu atendo aqui o Márcio Ribeiro. Olá, boa noite, tudo bem por aí? Sou o Márcio de Guadalupe. Mais uma vez o programa está muito bom. Gostaria de ouvir, se possível, a música Next Time I Fall in Love, dueto do Peter Cetera com a Amy Grant. Bom programa para você. Obrigado. Participa também a Ana Paula. Boa noite, Fabiano. Que bom ouvir músicas como as que estão tocando hoje. Me trazem boas lembranças. Gostaria de oferecer a próxima música para todos que estão ligados no Só Love e um beijo muito especial para o Jandir. Boa noite, Vitor Hugo Nus dos Santos. Muito bom estar com vocês aqui na Nova Paradiso. Boa noite, Fabiano, e a todos os amigos da Nova Paradiso. Já estou ligadinha. Quero ganhar ingressos, hein? Programação maravilhosa é a Patrícia Carrulo. Boa noite para você, Fabiano. Meu nome é Penha Regina, moro em Itaipuaçu, Maricá. Gostaria de ouvir a música Aventuras, do Eduardo do SEC. Obrigada. Ouço você todas as noites. Que bom estarmos juntos nas ondas do rádio. E aqui no Só Love Paradiso. Você ouve agora Guilherme Arantes. Êxtase, 10h20.

0: Dino Vanelli, I Just Wanna Stop. E também Guilherme Arantes, Êxtase. Agora 10h29. 99895-1895 é o nosso contato até a meia-noite para você participar através do nosso WhatsApp. E todos que participarem concorrem a convites para os cinemas da rede UCI. Participe 99895-1895.
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Vinícius Cantuária, Cheio de Amor, Champagne, Halbaras e também Johnny Warwick, I'll Never Love This Way Again. Este é o So Love Paradise. Nica Costa, I Believe in Love. Faltam 10 para as 11.

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1: 11,6.
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Aha, Crying the Rain. Você ouviu também Country Club, Love is Love, Gloria Estefan, World Get in the Way. Agora 11h21. Este é um Só Love para Deus.

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1: 11:31.
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The Dramatics, Hey You Get Up My Mountain. Você ouviu também Alice Cooper, I Never Cry, The Stylistics, Let's Put It All Together. Quem participa através do nosso WhatsApp é a Tânia. Olá, Fabiano, boa noite. Tá tudo bem por aí? Então tá. Sou de Santa Cruz, gostaria de ouvir Tina Turner, Help. Ofereço para você, para o meu amor e para todos do Só Love Paradiso. Boa noite, Fabiano. Gostaria de dedicar a próxima música à minha esposa Patrícia e também para minha filha Agatha. É o Anderson Rodrigues. Participa através do WhatsApp também o Eduardo. Olá, Fabiano, tô aqui ligado no Só Love Paradiso, no trabalho. Trabalho na portaria aqui em Ipanema e gostaria de oferecer essa próxima música para a Carmen, minha linda esposa, que eu amo e que daqui a pouco estaremos juntos. Obrigado, Fabiano. Parabéns pela promoção e parabéns pelo... Aliás, parabéns pela programação. Parabéns por esse programa sensacional. Eu sou a Tereza e tô ligada aqui no Só Love Paradiso. Queria oferecer a próxima música para minha esposa Prisciane. É o Fabinho DJ. Tem mais participações da Thaís Simas. Boa noite, Fabiano. Sou a Thaís Simas de Cascadura. Toca, por favor, Thank You, da Daido. Ofereço para o Felipe Werneck. Faltam 12 minutos para meia-noite. E agora é hora de recordar e cantar junto, né? Com Roberto Carlos. Nosso amor, aqui na Nova Paradiso.

Stefan Bischoff. On and On. Encerrando o Soul Love de hoje. Amanhã às 10 da noite tem mais uma edição do Soul Love Paradiso aqui na Nova Paradiso. E eu te espero a partir das 10 da noite para juntos vivermos essas emoções sensacionais que são para recordar grandes canções, recordar grandes momentos. E amanhã, quinta-feira, é dia do Entre Versos e Lembranças, onde você vai ouvir uma história contada por você que participa do programa aqui no Soul Love. 11h30 da noite tem Entre Versos e Lembranças amanhã aqui no Soul Love. Quem ganhou 2 convites para os cinemas da rede UCI foi o Renato Souza. Renato Souza, canal de telefone 3313. Parabéns, Renato. A nossa equipe de promoção vai entrar em contato com você e a gente se encontra.

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2: 3:40.

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2: Bom dia, a gente começa mais um lindo dia com Café com o Rei e você ouve aqui comigo, Valesca Braga, a partir de agora, as melhores canções do maior cantor desse país, Roberto Carlos.
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0: Pessoal, mais um detalhe muito bacana. Vocês sabem que em Petrolina tem o Centro Cultural Emoções, um espaço reservado para vários objetos, vários pôster, LP, tudo sobre a vida do rei. E esse espaço foi inaugurado 19 de abril de 2015 pelo Dudu Braga. Isso, Dudu e a sua banda RC na Veia inauguraram esse espaço maravilhoso. Quem tiver a oportunidade de conhecer ou de entrar no Instagram deles, que é o mesmo nome, @ Centro Cultural Emoções. E após 10 anos, Roberto foi visitar o Centro Cultural. Foi uma grande emoção. Lá o responsável, o Adriano, uma pessoa incrível, parceira. Era muito amigo do Dudu, nosso amigo da família hoje. E é uma homenagem muito bacana feita pro Roberto. Então vale a pena conferir. Vamos pra música? Vamos! Já, já, tô de volta.
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0: Tocada, de Roberto Carlos. E isso, a mais tocada. O ECAD ele fez um levantamento sobre as músicas mais gravadas e mais tocadas e os intérpretes que mais gravaram as canções do artista. Roberto Carlos, é claro. E constatou que a música É Preciso Saber Viver foi a sua canção mais tocada. Enquanto a mais gravada por outros intérpretes até agora foi a música Emoções. Eu estou aqui vivendo esse momento lindo. Vamos ouvir mais uma?
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0: Gente, eu fico por aqui. Deixa eu tomar o meu cafezinho agora. Afinal, eu também sou filha de Deus. E eu volto amanhã. Aquele beijo no coração. Tchau, tchau.
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4: Olá, uma excelente quinta-feira para você aqui na Nova Paradiso. Eu sou Felipe Pacon e vou com as informações do trânsito. Quem segue pela Avenida Rei Pelé, no sentido Meia, na altura da estação de São Cristóvão, há pouco tempo teve um incêndio em um transformador, já controlado pelo Corpo de Bombeiros. Seguindo para o Meia, é boa movimentação em direção à Praça da Bandeira também, por enquanto. Túneis Rebouças e Santa Bárbara também, sem dificuldades para o motorista entre o centro e a Zona Sul. A Avenida Brasil já tem o trânsito mais intenso na passagem pela Maré, linha vermelha vale mais a pena saindo da Baixada. 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Já volto no Redação Paradiso.
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2: Supremo Tribunal Federal amplia a proteção da Lei Maria da Penha para casos sem vínculo doméstico.
3: Edson Fachin retira da pauta do Supremo julgamento sobre eleição de governador do Rio de Janeiro para mandato tampão.
2: Ministro Gilmar Mendes diz que o Supremo pode rediscutir diploma obrigatório para jornalista após reportagens que revelaram uso de carro blindado do Tribunal de Justiça do Maranhão por Flávio Dino.
3: Juíza do Trabalho manda Casas Bahia reverter 1.900 demissões por falta de negociação com o sindicato.
2: E na Libertadores, o Palmeiras vence o Cerro Porteño do Paraguai. O Flamengo elimina o Cruzeiro. Na Copa Sul-Americana, Galo e Bragantino empatam em 2-2.
3: E hoje tem clubismo, vamos juntos. Hoje é quinta-feira, dia 20 de agosto de 2026. Que seja um excelente dia para todos, todos nós.
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2: E depois de uma noite normal, que seja um ótimo dia, Stephanie Alves, para você e para todos os ouvintes da Nova Brasil. Em toda a rede, em Andradas, no sul de Minas, em Araçatuba, Brasília, Campinas, João Pessoa, Mococa, Recife, Rio de Janeiro, pela Rádio Nova Paradiso, em Salvador, São José dos Campos, aqui em São Paulo e também em Ribeirão Preto. Estamos ao vivo, no ar, no seu rádio, em toda a rede Nova Brasil. Também estamos no nosso aplicativo, que você pode baixar no seu celular rapidinho. Não tem custo, não ocupa muita memória do seu celular e você leva a Nova Brasil com você para tudo que é canto. Estamos no site novabrasil.com e também transmitindo ao vivo com imagens no nosso canal no YouTube. Jornalismo Nova Brasil é o nosso canal no YouTube. Você pode acessar, se inscrever, participar do bate-papo ali dos nossos ouvintes, internautas, espectadores, visualizadores. Deixa lá o seu joinha também, sua curtida para a gente. Jornalismo Nova Brasil, todo o nosso conteúdo está lá para você também, além da transmissão ao vivo, todo o conteúdo do jornalismo da Nova Brasil fica lá à sua disposição para você acessar quando você quiser. São 6 horas 33 minutos e a gente começa o Jornal Nova Brasil de hoje com o Momento Mude um Hábito.
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2: Momento Mude um Hábito fala hoje sobre morte súbita provocada por doença coronária. E o desafio da medicina é justamente tentar identificar quem é que corre risco de uma doença cardíaca antes que um evento grave ou até mesmo fatal possa acontecer. Para conversar sobre esse assunto com a gente, está aqui o Dr. Tiago Furquim, que é especialista em cardiologia intervencionista. Dr. Tiago, como é que uma pessoa aparentemente saudável pode, de repente, sofrer um evento cardíaco que pode levar até à morte? Tem como dar algum sinal, identificar algum fator de risco?
6: A morte súbita não é uma coisa nova, tá? Também não é uma coisa rara, principalmente em pessoas acima de 35 anos, onde a principal causa é a doença coronária, ou seja, o infarto. É aquele infarto fatal, aquele infarto súbito que a pessoa tem. E como a gente investigar isso é um grande desafio, né? Porque às vezes a primeira manifestação é a morte súbita. A gente não tem chance de identificar esse paciente antes. Mas, obviamente, a gente tem fatores de risco, ou seja, algumas coisas que aumentam a chance da gente ter a morte súbita, que são os fatores de risco clássico para doenças do coração, como pressão alta, diabetes, colesterol alto, obesidade, sedentarismo, tabagismo.
2: Tem exames que possam ser feitos, sei lá, exame de sangue, exame de imagem, e quem deve passar por esse exame, a partir de que idade, doutor Thiago?
6: É uma pergunta recorrente e que todo mundo mundo espera uma resposta simples, mas não existe um exame único que a gente faça, que a gente consiga detectar o risco da morte súbita. Existem diversos exames que são feitos para a gente detectar fatores de risco e controlar os fatores de risco. Então, um check-up acima dos 35 anos é muito importante, mas já para aquelas pessoas que têm um diagnóstico de pressão alta, diabetes, colesterol alto, são obesas, são sedentárias ou que fumam, isso passa a ter um peso um tanto quanto maior. E o que, que a gente tem que fazer nesse contexto? Sempre buscar o controle, atingir as metas de tratamento dessas doenças que eu disse, para a gente reduzir a chance de você ter um evento, seja um infarto ou, consequentemente, a morte súbita. E fica muito difícil citar apenas um exame, né, que seja ideal para a gente identificar quem tem risco. Mas vamos falar, por exemplo, quem tem diabetes, controlar bem a glicemia, ou quem não tem, né? A gente tem que diagnosticar tanto diabetes, fazer uma avaliação da pressão arterial, checar muito bem o colesterol, ver se está dentro da meta. Podemos lançar mão de exames de esforço, como teste ergométrico, podemos lançar mão de exames de imagem em casos específicos, como a angiotomografia da coronária, score de cálcio. São alguns exemplos que a gente lança a mão numa avaliação inicial do paciente para a gente detectar fatores de risco e assim calcular o risco cardiovascular dessa pessoa.
7: E que hábitos o senhor recomenda para as pessoas, hábitos saudáveis que as pessoas devem ter, que também vão diminuir os fatores de risco?
6: Eu acho que o principal é você manter a atividade física 30 minutos por dia, no mínimo 5 vezes por semana. Controle da alimentação em termos de qualidade de alimentos, reduzir a quantidade de gorduras, alimentos processados, embutidos, enlatados, controlar bem a pressão, então evitar comidas, evitar excesso de sal em comidas, consumo moderado de álcool, isso tudo também pode aumentar o risco. Para as pessoas que fumam, evitar ou cessar, evitar não, na verdade temos que trabalhar para cessar o tabagismo. Pacientes obesos, a gente sempre recomenda buscar a perda de peso, não por questões estéticas, mas por questão de saúde mesmo.
7: Tá dado o recado. Dr. Thiago, obrigado pela entrevista e até uma próxima.
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3: São 6 horas e 38 minutos. Vamos chamar o Weber Lima para aquele papo diário sobre tudo que acontece no futebol, no esporte por aqui. Muito bom dia, Weber.
10: Bom dia, Stephanie. Bom dia, Mauro. Bom dia, ouvinte da Nova Brasil.
3: Eu não vou nem falar, eu acho. Vou ficar aqui em silêncio e ver o que acontece.
7: Uma noite normal, né, Weber? Bom dia para você. Precisamos falar sobre.
10: Ah, ai, meu Deus. Olha, eu vou te falar, hein, Mauro. Uma noite de resultado que seria normal para o Palmeiras.
7: É.
10: Mas um futebol muito pobre apresentado pelo time do Abel Ferreira. Ele que não aceita críticas, Mauro. Ele na coletiva diz que o futebol está doente, que as críticas são exageradas. Eu fico pensando, né? O Abel que sempre vai para a coletiva em tom professoral, o time jogando muito mal. Muitos palmeirenses criticaram a partida de ontem, até embates nas redes sociais, porque várias páginas que são dedicadas ao Palmeiras criticando o time pela forma de jogar, até mesmo com a classificação, que era uma obrigação, na minha visão, para o time do Palmeiras. O time do Cerro Porteño realmente limitadíssimo, muito fraco, e o Palmeiras com dificuldades para vencer esse time. Não foi diferente ontem, né? Com o Gustavo Gomes, que entra para a história, né? 9 gols em Libertadores diferentes, o zagueiro que salva o Palmeiras ontem, né? De um absurdo de ir para os pênaltis com aquele time paraguaio. O Palmeiras passa, não convence, o Abel vai à coletiva, ele que não aceita críticas, vai à coletiva falar que o futebol está doente, que as críticas são exageradas. É que o Abel, acho que ele gosta tanto de falar do Tele Santana, ele não tem noção, né, Mauro, do que sofreu o Tele Santana depois das Copas de 82, 86. É. Né, o Tele que viveu um período aí chamado de pé gelado, sofrendo aí em sabatinas, né? Tem cenas históricas no Roda Viva, que o Tele era confrontado em relação a isso. Todo mundo, o Brasil inteiro, entrevistas no Povo Fala na rua, chamando o Tele de pé frio. Ele não, acho que ele não sabe mais ou menos o que é isso, né? Eu vejo que o Abel não se dá bem com as críticas, o time joga mal, ganhou, é verdade, fez o que deveria ser feito, o Palmeiras está nas quartas de final da competição, aguarda o vencedor da partida de hoje entre LDU e Mirassol, que será realizado em Quito, na altitude de mais de 2.800 metros, o time de Mirassol empatou a primeira em casa, vai ser muito difícil para o time do interior paulista. Mas eu acho que o Abel, ele não lida bem com essa questão, né? Ontem tivemos também, Mauro, vitória do Flamengo.
7: Ia te perguntar justamente sobre o Flamengo. O Flamengo jogou bem? Porque o Flamengo é que tem mostrado um bom futebol, né?
3: Não, exato, teve o flamenguista saindo do Maracanã ontem já gritando campeão, né, Weber? Assim, se o Palmeiras vence, mas não convence, o flamenguista saiu de lá com uma mão na taça, praticamente.
10: Então, o pessoal, é o que eu costumo dizer, né? O pessoal se empolga muito com uma ou duas partidas, né? Flamengo, até esse momento do ano, o flamenguista estava com o pé atrás. Flamengo, antes da Copa do Mundo, não se encaixava. Só que a vitória para cima do Mirassol, e na verdade, essa chegada do Flamengo próximo do Palmeiras no Campeonato Brasileiro e o jogo de ontem, realmente é para animar, né? O Flamengo jogou muito bem. Se não perdesse tantas oportunidades, olha, para vocês terem uma ideia, não tínhamos 30 minutos do primeiro tempo, o Flamengo já tinha 12 chutes a gol, grandes oportunidades perdidas e já vencia, né? Já na parte final do primeiro tempo fez o seu gol depois do segundo tempo outro gol, dois gols muito bonitos, com assistências do Pedro, que foi tirado, né, da primeira partida, ficou no banco de reservas contra o Cruzeiro em Minas Gerais. O Flamengo foi e atropelou o Cruzeiro. O Pedrinho, né, que é dono de uma rede de supermercado gigantesca aqui do Brasil, principalmente lá em Minas Gerais, ele é muito forte, ele é um novo dono da SAF, né, do Cruzeiro, ele deu uma entrevista e falou, olha, a gente não merecia ganhar. Pelo que o Flamengo jogou aí, a gente não merecia ganhar. E realmente, o Flamengo foi muito superior ao Cruzeiro, é verdade que futebol é assim, né? Um chuta 30 no gol e às vezes o adversário chuta duas, marca os dois gols. E quase acontece isso ontem com o Cruzeiro, né? Teve pouquíssimas oportunidades, aproveitou uma com o Lucas Romero e depois o Jorginho tirou uma bola de cima da linha. O VAR atuou, viu que a bola não ultrapassou a linha, quer dizer, o Jorginho fez um gol, na verdade, pro Flamengo ali, porque o Cruzeiro viraria o jogo para cima do Flamengo, mas o Flamengo jogou muito bem e anima, lógico, o seu torcedor, o Flamengo, que aguarda o vencedor de Independiente del Valle e Tolima. Essa é uma partida que, por conta dos terremotos na Colômbia, foi adiada para a próxima terça-feira. O primeiro jogo foi na terça e o Independiente del Valle venceu na Colômbia, quer dizer, provavelmente será o adversário do time equatoriano do Flamengo. Hoje temos outros jogos, né? O Corinthians joga contra o Rosário Central a partir das 21h. Carrillo deve ser o substituto no meio de campo do Corinthians. E teremos hoje, como eu já disse, LDU e Mirassol são as partidas de hoje. Teremos também Copa Sul-Americana, né? Ah, ontem eu já falei aqui, né? Foram esses jogos Palmeiras e tal, é isso daí. Tivemos também o Platense, né, que nos pênaltis eliminou o Coquimbo Unido, terá pela frente o Fluminense. Platense, um time argentino que pela primeira vez participa da Libertadores da América. E ontem tivemos Montevideo City Torque na Sul-Americana eliminando o Tigre. Hoje teremos Macará e Santos, transmissão da Nova Brasil. Botafogo e Cienciano já está morto, né? O Cienciano enfiou 6 no Botafogo, e ontem tivemos também a eliminação do Bragantino. O Atlético Mineiro avança a próxima fase para fechar às 19h no Defensor del Chaco. Tem Olímpia e Vasco, primeiro jogo 0-0.
7: Weber Lima, obrigado por
3: Obrigada,
7: hoje.
3: Obrigada, Weber.
7: Valeu, até amanhã, abração.
10: Valeu, um abraço, até amanhã às 5h30, tem o Nova Brasil em campo, até lá.
9: 6 horas 45 minutos, vamos girar a reportagem da Nova Brasil.
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9: Presidente do Supremo Tribunal Federal, Edson Fachin, tirou ontem da pauta o julgamento que pode definir o modelo de eleição para o mandato tampão para o governo do Rio de Janeiro. Se a escolha deve ser direta pelo voto popular ou indireta por votação na Assembleia Legislativa. Isso há menos de 2 meses das eleições para valer, né? As informações chegam do Rio de Janeiro com o Sérgio Leão.
12: O presidente do Supremo Tribunal Federal, ministro Edson Fachin, excluiu da pauta de julgamento o processo que discute o formato da eleição para um mandato tampão no governo aqui do Rio, após a renúncia do ex-governador Cláudio Castro. Ainda não há justificativa para a retirada, nem uma nova data para a análise do caso. O julgamento havia sido interrompido em junho, quando o ministro Flávio Dino pediu vista. Na ocasião, o placar estava em 4-1 a favor da realização de uma eleição indireta pela Assembleia Legislativa do Rio. Apesar da indefinição no Supremo, a expectativa é de que o desembargador Ricardo Couto permaneça interinamente no governo até as eleições de outubro. Com a proximidade do pleito, uma eventual eleição suplementar para escolher um governador tampão é considerada de difícil execução prática. Ricardo Couto assumiu o governo interinamente em março, após a renúncia de Cláudio Castro e a vacância dos cargos na linha sucessória. O vice-governador Tiago Pampulha havia deixado o posto para assumir uma vaga no Tribunal de Contas do Estado. Do Rio de Janeiro, pela Nova Paradiso, Sérgio Leão.
13: E entre os assuntos que importam para você nessa quinta, também está, claro, as eleições.
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13: A propaganda eleitoral, de fato, ela já começou, né? E a fiscalização das campanhas vem sendo reforçada pela Justiça Eleitoral. Você, eleitor, também pode, deve ajudar a identificar e denunciar possíveis irregularidades durante esse período, até outubro, tá? O aplicativo Pardal da Justiça Eleitoral é uma das ferramentas disponíveis para registrar essas denúncias. Que vai nos contar tudo é a Dani Rivas, direto de São José dos Campos.
14: Atenção, eleitores, com o início da propaganda eleitoral, você também pode ajudar a fiscalizar possíveis irregularidades durante esse processo. A Justiça Eleitoral disponibiliza o aplicativo Pardal para receber denúncias durante as eleições deste ano. Pelo aplicativo, é possível informar casos de propaganda que possam estar em desacordo com a legislação, tanto na internet quanto fora dela. O eleitor pode descrever o que aconteceu e enviar fotos, vídeos, áudios ou links como prova. Para acessar o Pardal, é necessário fazer uma autenticação pelo e-título ou pelo gov.br. A identidade do denunciante é mantida em sigilo. E depois desse registro, o eleitor recebe um número de protocolo e pode acompanhar o andamento da denúncia. E atenção, o Pardal também orienta o usuário sobre o que é e o que não é permitido pela legislação, para evitar denúncias equivocadas. E casos de possível desinformação eleitoral, também tem um canal específico, viu? É o Sistema de Alerta de Desinformação Eleitoral, do TSE, de São José dos Campos, Dani Rivas.
15: São 6h49, a gente segue girando, te contando mais sobre as eleições. Olha só, o influenciador Pablo Marçal, do PRTB, pode ser impedido de continuar na disputa pela presidência. Ele é um dos candidatos, né, à presidência da República. O Ministério Público Eleitoral pediu ao Tribunal Superior Eleitoral que rejeite o registro da candidatura dele e, enquanto o caso é analisado, que proíba Marçal de fazer propaganda eleitoral e de acessar recursos públicos de campanha. Segundo o MPE, há dois obstáculos à candidatura dele. O primeiro é que Marçal continue inelegível até o ano de 2032 por uma condenação relacionada ao uso indevido dos meios de comunicação durante a campanha de 2024.
9: O segundo ponto é a filiação partidária. O Ministério Público afirma que em abril, quando terminou o prazo para um candidato estar filiado a um partido político e assim poder disputar a eleição em outubro, Marçal aparecia como integrante do União Brasil e não do PRTB. A candidatura só foi registrada depois que uma decisão judicial autorizou a filiação dele ao PRTB.
15: 6h50, vamos girar também por outros assuntos que importam para você.
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15: O Ministério da Saúde afirmou, em nota, que nunca considerou a possibilidade de compra de canabidiol, uma vez que esse produto não está incorporado ao Sistema Único de Saúde. Essa nota do Ministério da Saúde é uma resposta a informações levantadas pelo jornal O Globo, de que a empresária Roberta Luxinger enviou ao chefe de gabinete do presidente Lula, o Marcola, Marco Aurélio Santana Ribeiro, a minuta de um contrato que tinha como objetivo a venda de medicamentos à base de canabidiol ao Ministério da Saúde. Esse negócio aí, esse possível negócio, poderia render até 626 milhões de reais. Esse documento obtido pelo Globo, pelo jornal Globo, revela o interesse da empresária e do lobista Antônio Carlos Camilo Antunes, aquele careca do INSS, em fornecer ao governo federal diferentes tipos de remédios sem licitação.
9: Segundo a reportagem, o documento foi encontrado pela Polícia Federal nos celulares de Luxinger e de Antunes, que são investigados por suspeita de tráfico de influência. A empresária, de acordo com o inquérito, foi contratada pelo lobista na tentativa de viabilizar a negociação e teria contado com a ajuda de Fábio Luiz Lula da Silva, o Lulinha, de quem ela é amiga. O negócio, porém, nunca saiu do papel. Marcola teria reconhecido que recebeu a minuta do contrato, mas afirmou que nunca encaminhou ou negociou qualquer proposta.
15: As defesas de Lulinha e de Roberta Luxinger vêm criticando o vazamento de trechos desse inquérito. Ontem, o presidente Lula voltou a dizer que o filho dele, Lulinha, terá de prestar esclarecimentos sempre que for chamado pela Polícia Federal ou por outras autoridades. O presidente também reforçou que não vai interferir nas apurações nem dar tratamento especial a Lulinha. De acordo com o portal Metrópolis, o comentário de Lula foi feito numa reunião no Palácio da Alvorada, que tinha como pauta a disputa eleitoral em São Paulo. O advogado Marco Aurélio de Carvalho, que atua na defesa de Lulinha e também coordena a campanha de Lula lá no estado, participou dessa reunião. Carvalho disse ao Metrópolis que o caso de Lulinha não estava na pauta dessa reunião oficial e entrou na conversa em meio a discussões sobre o cenário eleitoral em São Paulo.
9: 6 horas 52 minutos. O ministro Gilmar Mendes, do Supremo Tribunal Federal, disse ontem que a corte pode voltar a discutir o tema da obrigatoriedade de diploma para exercer a profissão de jornalista.
16: Produzimos uma decisão importante em respeito à dispensa do diploma de jornalista. Isso não significava, na verdade, dispensar formação. As pessoas poderiam ter formações em diversas áreas, mas podemos discutir, sim, se de fato se entender que há aí algum comprometimento da própria qualidade de informação. Não me parece que vamos ter um juízo definitivo a partir desses fatos e dessas circunstâncias que são graves ocorridos no estado do Maranhão.
15: E é importante que a gente olhe sempre para o timing, né? Para as coisas que acontecem, que são importantes, mas também para o momento em que elas acontecem. A declaração, essa declaração aí de Gilmar Mendes que a gente acabou de ouvir, está no contexto daquele caso envolvendo o jornalista Luiz Pablo, lá do Maranhão. Em novembro, esse Luiz Pablo publicou reportagens mostrando que o ministro Flávio Dino, colega de Gilmar Mendes lá no Supremo Tribunal Federal, usou um veículo blindado que pertence ao Tribunal de Justiça do Maranhão para fins pessoais e familiares. Depois dessa reportagem, o jornalista foi alvo de uma busca e apreensão em uma operação da Polícia Federal no mês de março. E aí, na semana passada, o ministro Alexandre de Moraes, também do Supremo Tribunal Federal, determinou uma operação de busca e apreensão contra o ex-secretário de Segurança Pública do Maranhão, Raimundo Cutrim, que é apontado como a fonte desse jornalista, do Luiz Pablo, nas reportagens que criticam, né, o ministro Flávio Dino.
9: A operação gerou críticas porque fere o princípio constitucional de respeito ao sigilo da fonte jornalística. Luiz Pablo não completou a graduação em jornalismo, mas possui registro no Ministério do Trabalho como jornalista. Em 2009, o plenário do Supremo derrubou a exigência de diploma para o exercício da profissão de jornalista. Essa exigência tinha sido determinada em 1969 por um decreto-lei da ditadura militar.
15: São 6 horas e 55 minutos. Vamos girar o mundo.
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15: Vamos abrir esse Giro Mundo hoje com Camilo Mota, falando de mais um desastre, dessa vez na África. O desabamento em uma mina de ouro já deixa mais de 100 pessoas mortas. Camilo, muito bom dia para você.
18: Bom dia, Stephanie e Mauro. Esse deslizamento de terra na África provocou o colapso de uma mina de ouro na República Centro-Africana, que matou aí mais de 100 pessoas, segundo as autoridades locais e também a Cruz Vermelha. Essa tragédia aconteceu na terça-feira, depois do desabamento de túneis subterrâneos onde os mineiros trabalhavam. Equipes de resgate seguem em busca de sobreviventes. As vítimas seriam majoritariamente cidadãos da República Centro-Africana e também de Camarões, país vizinho que já confirmou a morte de ao menos 3 cidadãos no local. Minas artesanais são comuns em várias partes da África, apesar de regulamentações que as proíbem, mas o que leva, né, os trabalhadores a operarem em condições precárias de segurança. E só neste ano, mais de 40 pessoas já tinham morrido em outros acidentes de mineração no país.
19: E Camilo, agora em outro assunto aqui, a Europa e o Japão saíram em apoio aí à presidente do Tribunal Penal Internacional, que foi sancionada pelos Estados Unidos, né?
18: Foi uma manifestação aí da União Europeia, além da Alemanha, né? O governo alemão também se manifestou. E o Japão, manifestando apoio à presidente do Tribunal Penal Internacional, a juíza japonesa Tomoko Akane, que é alvo aí das sanções dos Estados Unidos. Washington aí já sancionou outros 13 juízes da corte. E essas medidas estão ligadas principalmente às investigações do tribunal sobre Israel, que emitiu mandado de prisão contra Netanyahu em 2024 por crimes de guerra em Gaza. E sobre isso, o primeiro-ministro de Israel, Benjamin Netanyahu, elogiou a decisão dos Estados Unidos.
19: Obrigado, Camilo. Bom trabalho para você, bom
18: Obrigado
19: dia para você.
18: Pra gente.
19: 6h57 e você segue muito bem informado, muito bem informada aqui no Jornalismo da Nova Brasil.
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15: Não vá perder a hora na sua quinta-feira, são 7:02, nós permanecemos aqui ao vivo em toda a nossa rede. A Rede Nova Brasil está ao vivo em Andradas, no sul de Minas, em Araçatuba, Brasília, Campinas, João Pessoa, Mococa, Recife, no Rio de Janeiro, pela Nova Paradiso, em Salvador, São José dos Campos, em São Paulo e também em Ribeirão Preto. Nós somos multiplataforma, estamos aí na sintonia do rádio e também conectados em você pela internet. Olha as suas opções, você pode baixar o nosso aplicativo, você pode pedir para a caixinha inteligente na sua casa, no seu escritório, tocar a Nova Brasil. Você tem o nosso site, o novabrasil.com, e também o nosso canal Jornalismo Nova Brasil lá no YouTube, para se conectar com a gente aqui também e ficar sempre muito bem informado, muito bem informada.
19: São 7:02 e a gente abre este segundo bloco do Jornal Nova Brasil com entrevista.
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19: Hoje nós conversamos ao vivo com Daniela Marques, ex-presidente da Caixa Econômica Federal, economista e hoje responsável pela elaboração do plano econômico, do plano de governo, da parte econômica do plano de governo do candidato a presidente Flávio Bolsonaro, do PL. Daniela, bom dia, obrigado por estar aqui com a gente.
6: Bom dia, Mauro, bom dia, Stephanie, bom dia aos ouvintes da Nova Brasil. Eu que morei no Rio de Janeiro há muito tempo, ficava no trânsito indo para o trabalho, ouvindo Paradiso muito.
19: Que bom, muito bom. A Stephanie Alves, como você falou, está com a gente lá em Brasília e faz a primeira pergunta para você.
15: Oi, Daniela, muito bom dia. Obrigada aí pela audiência, obrigada também pela gentileza de nos atender. Eu vou começar perguntando da parte que nos cabe, tá? A candidatura de Flávio Bolsonaro sofre aí, né, de uma certa deficiência para atingir e falar com força ao coração das eleitoras, né, do eleitorado feminino. Algumas tentativas de solução já foram sugeridas, inclusive o seu nome foi ventilado para vice na chapa dele, mas ele acabou escolhendo um homem para esse papel. Num eventual mandato aí de Flávio Bolsonaro, quais seriam as políticas públicas, os programas econômicos voltados para esse público feminino, né? Lembrando que as mulheres ainda ganham menos que homens, exercendo, às vezes, a mesma função. As mulheres são maioria na chefia, né, das famílias aí. Elas recaem sobre elas, né, a responsabilidade sobre a casa, sobre o orçamento doméstico também. O que essas mulheres podem esperar no plano econômico?
6: Obrigada pela pergunta. Esse é o meu tema preferido no plano de governo. Eu sou mãe, sou esposa, sou executiva, então sei muito bem o que é. Já tive as minhas dores, né, os meus percalços da minha vida, e por isso, desde a minha que eu pude integrar o governo do presidente Bolsonaro e rodar o Brasil, foram as histórias das mulheres em programas de empreendedorismo. A gente lá fez uma estratégia de empreendedorismo feminino chamado Brasil para Elas, depois na Caixa. Eu fiz o maior programa de inclusão financeira feminina que um banco já fez no Brasil, que era o Caixa para Elas, foram 40 milhões de mulheres impactadas. E eu brinco, sabe, que eu parei de trabalhar para mim, passei a trabalhar boa parte do meu tempo para elas, né? Então a mulher tem, ela tem uma vantagem emocional de esperança por natureza. O presidente Lula e o PT, eles fazem muito discurso hipócrita para nós mulheres, né? E felizmente nós também somos mais intensas nas decepções. Então eu acho que as mulheres estão muito decepcionadas porque esse discurso não virou prática. O Lula vendeu a esperança, não entregou. Ele vendeu a esperança da gente ser protegida de violência, entregou medo, entregou o maior número de mortes de mulheres no primeiro semestre desse ano, desde 2015. A esperança de ter mais dignidade, de ser dona do seu negócio, dona do seu nariz, que foi o que mais de 70% das mulheres me responderam quando eu estava na Caixa, quando eu disse...

0: enfrentamento à violência contra a mulher. A mulher vai poder ter uma amiga virtual para chamar socorro, para se orientar. Os agressores vão ser punidos com força, né, e ter tornozeleira eletrônica para que ele não se aproxime mais dessa mulher. Ela vai poder fazer um registro automático, um registro digital de ocorrência, tirar uma medida protetiva, ter apoio jurídico para isso, ter apoio psicológico para isso. Depois, no segundo estágio, ela vai poder ter um voucher ou uma opção de casa da mulher brasileira para ela poder pernoitar se ela não tiver onde ficar temporariamente. E aí a porta de entrada da liberdade de nós mulheres e saída do abuso é justamente a autonomia financeira feminina. Então tem um programa amplo, incluindo uma articulação com o Sistema S, com empresas privadas em parceria, com prefeituras, governos estaduais e a própria Caixa Econômica Federal como motor, para que a mulher possa se capacitar, para que a mulher possa ter acesso a crédito, para que ela possa formalizar o seu negócio, tudo isso num lugar só. E principalmente, o terceiro eixo do plano do Brasil por Elas é o cuidado, né, que é a rede de apoio em cuidado para ela encontrar vaga de creche. Se não encontrar vaga de creche com a prefeitura, com a cidade dela, vai ter um voucher, um vale, porque uma mulher que não tem uma creche não pode trabalhar. Eu sou mãe de 2 filhos, um com 1 ano e meio. Estou aqui com vocês porque minha mãe está em casa me ajudando com o meu filho. Então vão ser várias soluções, não é só uma, num lugar só. Esse lugar vai ser presencial, que vai ser a central da mulher, algo como um poupa-tempo da mulher, para ela não precisar fazer uma peregrinação por vários lugares. Hoje ela vai no INSS buscar um auxílio, depois ela vai na prefeitura buscar vaga de creche, depois ela vai no CRAS se cadastrar para ter um programa social, depois ela vai no Cine buscar um curso. Então uma entrega cara, ruim, cara para nós pagadores de impostos e ineficientes. Então, escolas de capacitação e centrais da mulher a gente vai entregar presencialmente nas cidades metropolitanas, mas principalmente o futuro digital na palma da mão dela.
1: Daniela, eu também tenho algumas curiosidades sobre a pauta econômica. Você já declarou que o plano de Flávio Bolsonaro prevê um corte aí de cerca de 1,5% do PIB, aí, o que hoje representaria perto de 200 bi, para fazer superávit. Qual que vai ser a meta de superávit primário, quer dizer, daquilo que o governo economiza num eventual primeiro ano de um eventual mandato de Flávio Bolsonaro?
0: O time está estudando ainda, obrigado. A intenção, que fique claro, é a gente focar na revisão do arcabouço, né? Hoje, esse arcabouço que não traz credibilidade para o governo brasileiro, está refletido na maior taxa de juro real do mundo. Então, a gente perdeu a credibilidade e esse endividamento em bola de neve do governo está refletido também no endividamento das empresas e das famílias. Você vê tantas empresas quebrando, Casas Bahia, Pão de Açúcar e outras, não tem outro motivo que não a maior taxa de juro real do mundo. Então, a gente vai revisar esse arcabouço, primeiro de tudo, e focar esse corte em excessos. Hoje é um escárnio o uso do dinheiro público, uma estrutura de quase 40 ministérios, o Brasil tem mais ministério que a Venezuela, só de contratos terceirizados para sustentar esses ministérios hoje, são mais de 40 bilhões de reais.
1: Quais ministérios podem ser cortados? Quais ministérios? Vocês têm falado em cortar 10 ministérios. Me cita um. E uma outra pergunta. Vai haver a volta daquele super ministério da economia?
0: A gente ainda não fechou a estrutura, né? Estava fechando a estratégia. Então enxerga estratégia, estrutura e pessoas. Por isso quando perguntam que cargo eu vou ocupar algum. Eu vou integrar o governo do Flávio, mas em algum cargo que eu tenho competência, não em outros que eu não tenho conhecimento, como é o de Advocacia Geral da União ou da Segurança Pública. Então, essa estrutura, né, a gente estava muito focado em apresentar o plano de governo, vamos tirar o Brasil do atraso, que foi apresentado quinta passada. Agora estamos focados na campanha para o Flávio Bolsonaro ganhar, mas a ideia, e daí não é cortar, é você integrar estruturas, que para a política pública chegar na ponta, você não precisa de tantos ministérios, e sim de times técnicos com estratégia integrada, né? Então, eu acho que um acerto o Ministério da Economia, eram 5 ministérios,

0: ministérios em um. A estrutura ficou. A ideia não é ter um ministério tão grande assim, seria um mais enfocado em políticas macroeconômicas, outro, né, como é indústria e comércio, previdência, trabalho, pastas que lidam com o que a gente chama de custo Brasil hoje, que é insano, né? O Brasil está das 5 piores colocações no ranking de competitividade, essas pastas estarem integradas para você ter mais resposta de ação.
1: Stephanie.
2: Daniela, queria falar também da política econômica olhando para fora, né, para os nossos territórios. Como é que você vê aí o papel do Brasil nessa geopolítica em que as forças estão se reequilibrando, né? Que a gente tem, por um lado, o tarifaço dos Estados Unidos, China, Índia, os BRICS ganhando força. Como é que você vê essa política econômica do Brasil diante desse cenário de juros tão alto também? Vamos falar um pouquinho de política econômica externa.
0: Hoje tem muita coisa fora do lugar, né, Stephanie? Eu acho que a política econômica do governo Lula, ela, após 18 anos, está mais do que provado quando você tem a maior taxa de juros do mundo e a maior carga tributária do mundo para bancar essa gastança, que não funcionou, mas principalmente do ponto de vista científico, né, de economia. Não funcionou em nenhuma nação do mundo, então não existe hoje nenhuma nação próspera no mundo que tenha adotado esse modelo econômico de acreditar que é o Estado que vai ser o indutor do crescimento e é através dessa gastança que a gente vai inserir o Brasil como uma força que deveria ser na economia global. Então, o Brasil hoje, então, os planos de governo está claramente apresentado, no plano do Lula ele repete a mesma fórmula, que já não deu certo, e a gente apresenta uma fórmula de futuro muito mais moderna. O Brasil, como a maior fonte de riqueza alimentar e energética do mundo, e principalmente agora na era da inteligência artificial, onde tem 7 trilhões de dólares em data center sendo decidido investimento nesse momento, e é aqui no Brasil também a segunda maior reserva de minerais críticos e terras raras, né, para sustentar esse crescimento dessa revolução digital, o Brasil ele tem uma posição forte por natureza, mas hoje está isolado do mundo justamente por essa política econômica. Então, quando você arruma as contas e começa a ter um juro palatável, você investe em produtividade com marcos regulatórios, simplificação de impostos, tesouraço na burocracia, e principalmente coloca o país para crescer e o brasileiro para crescer junto. Dado essa posição natural que o Brasil tem força para estar com destaque em mesas de negociação mundo afora, e assim deveria estar. E soberania também devia ser a gente ter soberania sobre a nossa própria vida, e liberdade de ir e vir, liberdade para abrir um negócio sem ter que pedir licença para o governo tantas vezes, de tantas formas diferentes. Hoje o governo atrapalha quem quer criar riqueza no Brasil.
1: A gente ouviu Daniela Marques, economista, ex-presidente da Caixa, hoje responsável pela parte econômica do plano de governo do candidato à presidência Flávio Bolsonaro. Daniela, muito obrigado. Vamos contar com a sua presença outras vezes aqui para detalhar ainda mais as propostas, porque esse é o nosso foco. A gente quer conhecer as propostas dos candidatos para que os nossos ouvintes e as nossas ouvintes possam fazer um voto consciente, um voto bem balizado. Muito obrigado por hoje e até uma próxima.
0: Muito obrigado, agradeço o convite, estou à disposição para voltar sempre. O plano é muito amplo, né? Não existe uma bala de prata, não existe algo para prometer que resolva tudo. Então vai ser um prazer estar com vocês novamente.
1: Muito obrigado. Um bom dia para você.
2: Obrigada, Daniela. São 7h16. A gente faz aquele revezamento aqui agora. Vamos falar de política com Diego Amorim.
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2: E Diego Amorim hoje volta os seus olhos sempre atentos para o Supremo Tribunal Federal. Ele vai contar para a gente o que que advogados que atuam por lá estão dizendo nos bastidores sobre o atual momento da corte. Delicado para dizer o mínimo, Diego. Muito bom dia para você.
4: Exatamente. Bom dia, Stephanie. Bom dia, Mauro. Bom dia, ouvinte do jornalismo da Nova Brasil. Eu fiz essa análise ontem com base nessas conversas que eu tive com advogados aqui em Brasília, na minha coluna no site Platô BR, e foi uma grande repercussão. Eu recebi uma série de mensagens de outros advogados com os quais eu não tinha conversado, corroborando aquilo que estava escrito. Então, hoje eu vou me atrever a fazer um pouquinho diferente, vou praticamente ler aqui o que eu escrevi, que gerou essa repercussão toda. Mas fato é que em rodas de conversa, em escritórios do Lago Sul, área nobre aqui de Brasília, Stephanie, ou nos converscotes, nas festinhas brasilienses, os advogados que atuam e têm trânsito nos tribunais superiores aqui de Brasília fazem arder a orelha dos ministros do Supremo, porque falam deles o tempo todo. E o comentário praticamente uníssono entre toda a velha guarda da advocacia do poder, assim dizendo, é que uma corte, um Supremo Tribunal Federal, que já teve em seus quadros grandes nomes como Moreira Alves, Sepúlveda Pertence, na avaliação desses advogados vive hoje a pior fase da sua história. E não há nenhuma celebração em torno disso, é um tom de lamento que eu escuto desses advogados. Essa nata da advocacia brasileira considera o atual Supremo fraco. É isso que eles dizem. E eles enumeram os motivos para isso sem ficar citando nomes, sem personificar. Ah, é o ministro tal, é o ministro fulano, o ministro cicrano. Não. Eles elencam os desafios desse Supremo e o que fazem o Supremo ser considerado fraco. A gente está falando de excesso de exposição, e aí muitos criticam, inclusive, a transmissão ao vivo das sessões do Supremo, que isso é uma raridade no mundo. O Brasil inventou isso e é muito raro você ver em outros países a transmissão ao vivo de sessões do Supremo. Eles criticam a consolidação da figura do que eles chamam de ministro palpiteiro, que é o que a gente vê diariamente, as articulações políticas para além de qualquer razoabilidade, ministro fazendo ponte entre presidente da República e presidente do Congresso Nacional e organizando esses encontros, e principalmente, mais recentemente, o baque provocado por investigações que respingaram em ministros do Supremo Tribunal Federal. E o caso mais emblemático é o caso do escândalo do Banco Master. Os advogados com quem eu conversei dizem que o clima interno no STF piorou e muito depois que esse caso veio à tona. E aí, quem acompanha de perto a rotina do tribunal, Stephanie Mauro, diz que não se trata mais de disputas de poder que são naturais aqui ao ambiente de Brasília, mas de uma verdadeira busca por sobrevivência. Eles me contam que há muita maledicência de um ministro contra o outro nos bastidores, acusações entre eles, chacotas, apelidos e até planos para enfraquecer essa ala oposta e conquistar espaço dentro do Supremo. E eu caminho para o fim dizendo, Mauro e Stephanie, que a avaliação desses advogados, repito, são advogados que atuam dentro do Supremo, em causas dentro do Supremo Tribunal Federal, é de que o STF deixou de ser um colegiado de 11 pessoas, hoje 10, porque está com desfalque de um ministro, minimamente unido, apesar de divergências que vão sempre existir, apesar de vaidades que vão sempre existir, e se transformou num lugar de crises internas constantes. E a frase que eu escutei que me chama muita atenção de um advogado com mais de 30 anos de atuação aqui nos tribunais superiores é a de que o Supremo tem hoje muito poder e pouca credibilidade. E aí um Supremo, finalizo, que já tem uma imagem desgastada para fora, para a sociedade, tem também essa imagem arranhada para dentro do meio jurídico. Tem uma frase atribuída a Ulisses Guimarães aqui em Brasília que é a seguinte, sobre o Congresso: está achando ruim esse Congresso, então espera o próximo, né, que vai ser pior. E esse desânimo é tão grande, Mauro, com o cenário atual do Supremo entre esses advogados, que esse provérbio também passou a valer para o Supremo, porque eles dizem que juristas, grandes expoentes do direito, reconhecidos aí pela sua capacidade intelectual, cultural e de liderança, já não tem mais o sonho de chegar ao Supremo, com exceção de alguns nomes que são mais ligados a ambições políticas, né? Então, a gente tem hoje uma corte que, na avaliação desses advogados, está acuada, está enfraquecida, que precisa reagir, que precisa demonstrar força, que precisa se autodefender, mas que isso não vai passar por ações por impulso,
5: que toda hora que um ministro toma uma ação por impulso, porque está enfraquecido e aí tem que mostrar força, e quando você quer mostrar força enfraquecido, você corre o risco de abusar do poder, essas ações e reações são, no minuto seguinte, justificadas ou têm a solidariedade, o endosso de outros ministros daquela mesma área. Então, eu finalizo, Mauro, devolvendo para vocês, que assim, aí é um comentário meu. Eu acho que o caminho para o Supremo é um caminho que vale para todos nós, é um caminho quase que monástico. Se recolher, se retirar, silenciar e aproveitar essa bolha que é o Supremo de autoproteção para fazer uma autoanálise, para fazer uma espécie de escuta interior e de cura dos excessos eventuais que a gente sabe que não são tão eventuais assim, infelizmente, na atual realidade do Supremo, Mauro e Stephanie.
1: E viu, Diego, a gente tem visto candidatos ao Senado falando, o campo da direita fala em impeachment de ministro do Supremo Tribunal Federal, já é um discurso mais radical. Mas a gente entrevistou aqui na Nova Brasil, aqui em São Paulo, a Simone Tebet e a Marina Silva, que são candidatas ao Senado aqui por São Paulo, ligadas, evidentemente, à centro-esquerda. E elas também deixaram transparecer no discurso delas de que alguma reforma no Supremo Tribunal Federal vai sair na próxima legislatura. Algum controle ali de poder do Supremo vai sair. Quer dizer, acho que vai ser inevitável a gente ver o Congresso legislando para dar uma reduzida nesse poder todo do Supremo na próxima legislatura. Diego, obrigado por hoje.
5: Obrigado, Mauro. Obrigado, Stephanie. Coragem. Até amanhã.
1: Até amanhã. 7h23, a gente agora gira a reportagem da Nova Brasil.
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2: E falando em Supremo Tribunal Federal, foi por lá que foi aprovada essa novidade que a gente te conta a partir de agora. As medidas protetivas, aquelas previstas na Lei Maria da Penha, também vão poder ser concedidas a mulheres que forem vítimas de violência de gênero fora das relações domésticas, familiares ou afetivas. Decisão tomada por unanimidade lá no Supremo e deverá ser seguida pela Justiça em casos semelhantes. Quem atualiza pra gente tudo ao vivo é minha xará, Stephanie Ferreira. Muito bom dia.
6: Bom dia, Stephanie. Mauro, ouvinte da Nova Brasil. Stephanie, essa decisão ocorreu após um caso de uma mulher de Formiga, em Minas Gerais. Esse caso repercutiu lá e acabou chegando ao STF. E o que aconteceu foi o seguinte: essa vítima procurou a polícia depois de ser ameaçada por um vizinho durante cerca de 6 meses. Segundo o relato, o homem dizia que iria se casar com ela, que poderia levá-la para casa e até matá-la. As ameaças teriam provocado crises de pânico na vítima. Apesar da denúncia, a Justiça de Minas Gerais negou as medidas protetivas por entender que não havia uma relação doméstica, familiar ou afetiva entre os dois. O Ministério Público de Minas Gerais discordou e recorreu ao Supremo. E foi justamente essa limitação que os ministros afastaram. Para o STF, o que deve ser considerado é a motivação da violência e não o vínculo entre a vítima e o agressor. Ou seja, se a mulher for alvo de violência por uma questão de gênero, poderá receber a proteção prevista na Lei Maria da Penha. Isso vale, por exemplo, para casos de ameaça, perseguição, assédio e sequestro. A Justiça poderá proibir que o agressor entre em contato com a vítima, determina também uma distância mínima e até que ele não frequente certos lugares, como o local de trabalho da vítima. A Corte também decidiu que, em situações urgentes, qualquer juiz pode analisar o pedido de proteção e depois encaminhar o processo para a vara competente. A decisão foi unânime e deverá ser seguida pela Justiça em casos semelhantes. Stephanie.
2: Ampliação, portanto, da Maria da Penha, decisão do Supremo que vale para outras decisões semelhantes. 7h26.
1: E aqui em São Paulo, Stephanie, uma juíza do trabalho, na verdade foi uma juíza do trabalho de Brasília, mas repercute no Brasil inteiro, suspendeu provisoriamente as demissões coletivas feitas pelas Casas Bahia durante a fase aí de reestruturação da empresa, a empresa que pediu recuperação judicial. A Mayra de Giaimo está acompanhando esse caso, tem as informações ao vivo para a gente. Bom dia, Mayra.
7: Bom dia, Mauro, Stephanie. Bom dia para os nossos ouvintes. Pois é, então a juíza Catarina Roberta Mocinho de Matos, da 11ª Vara do Trabalho de Brasília, determinou que as Casas Bahia restabeleçam provisoriamente os contratos desses trabalhadores atingidos pela última rodada de demissões coletivas. Essa decisão alcança os desligamentos feitos entre os dias 13 e 17 de agosto, que façam parte dessa mesma operação e que não tenham sido precedidos de intervenção sindical. Segundo a Confederação Nacional dos Trabalhadores no Comércio, cerca de 1.900 funcionários foram demitidos nos dias 13 e 14. Só que o número exato de trabalhadores abrangidos pela decisão ainda não está definido. A juíza considerou que há indícios de que essas demissões ocorreram sem a participação prévia dos sindicatos, que é exigida em casos de dispensa em massa. A advogada especialista em direito empresarial, Camila Nicolau Juliano, explica quais são agora as alternativas da varejista.
8: Ela recorre buscando reverter ou suspender essa liminar, ou cumpre a ordem em paralelo, negocia com o sindicato um acordo coletivo para viabilizar a reestruturação do quadro através de redução de jornada, salário, definindo critérios para corte.
7: Enquanto isso, a empresa vai ter 5 dias para restabelecer os vínculos e reincluir os trabalhadores na folha de pagamento. Planos de saúde e outros benefícios cancelados por causa das demissões também têm que ser reativados em até 48 horas. A decisão não obriga a reabertura das 298 lojas fechadas e nem o retorno automático dos funcionários aos antigos postos. Eles vão poder ser realocados ou então permanecer em afastamento remunerado. Essa liminar ocorre em meio a essa crise financeira que a gente vem trazendo aqui no Jornal das Casas Bahia. No domingo, o grupo pediu uma recuperação judicial para tentar renegociar 17 bilhões e 300 milhões de reais em dívidas. Para essa especialista que a gente conversou, Camila Nicolau Juliano, o desafio agora da varejista vai além da renegociação com os credores.
8: A principal pergunta para qualquer empresa que pede recuperação judicial é se existe uma operação viável economicamente para ser salva ou se esse processo chegou tarde demais. O plano, ele precisa demonstrar com números como essa empresa vai se reerguer. Se ela não tiver condições de se recuperar, o processo vai evoluir com certeza para um processo de falência.
7: E só lembrando que outra varejista conhecida também pediu recuperação judicial no fim de semana, a Marabras, tradicional rede de móveis eletrodomésticos de São Paulo, tenta renegociar cerca de 140 milhões de reais em dívidas. E até agora o Grupo Casas Bahia não se manifestou sobre essa decisão, Mauro.
1: A justiça ainda não concedeu a recuperação judicial para Casas Bahia, está esperando que uma perícia seja feita para tomar essa decisão. Obrigado, Mayra.
7: Até mais.
1: E obrigado a você também, que esteve conosco até aqui. Stephanie, bom dia para você.
2: Para nós, Mauro, até amanhã.
1: Até amanhã. Você de todo o Brasil, que está na Rede Nova Brasil, fica com as notícias da sua região. Uma ótima quinta para você e até amanhã.

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4: Muito bom dia para você, 7:30. Quinta-feira, dia 20 de agosto de 2026. Eu, Zé Costa, tô aqui no Redação Paradiso, nas férias de Sérgio Giannotti. Tá quase acabando essas férias, hein? Daqui a pouco ele volta, mas eu continuo por aqui com você até às 10 horas, trazendo muita informação, serviço, notícias, música boa, claro, porque aqui a gente toca um sucesso atrás do outro, e a sua participação também pelo nosso WhatsApp 99 89 51 89,5. 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Você pode participar aí mandando um bom dia, um alô, a sua opinião sobre algum assunto abordado aqui no programa. Participa com a gente pelo WhatsApp 99 89 51 89,5. Temos também muita informação de trânsito para você, e quem chega trazendo informação é ele, Felipe Macon. Muito bom dia.
5: Pois é, Costa, uma excelente quinta-feira para você e para todo mundo aqui na Melhor, na Nova Paradiso. Mais um dia com o sol brilhando, e vamos juntos, Zé, conferindo essa movimentação para quem vem pela Avenida Brasil, porque teve acidente com duas motos em bom sucesso, trânsito muito congestionado. Fica o recado para quem está saindo da Baixada Fluminense, vindo da Dutra ou então da Washington Luiz, desse congestionamento próximo ao acesso da Brasil, vai logo pela linha vermelha, é o melhor negócio. Até a situação da Brasil já refletindo pela linha amarela, quem está vindo da freguesia, vale a pena pensar na Serra, Grajaú, Jacarepaguá. Ponte Rio-Niterói, acessos com trânsito já bem carregado, refletindo pela Contorno, Alameda e Avenida Jansen de Melo. Descendo de Itaboraí, evite a RJ-104, essa rota mais interna entre Bobó, teve batida com carro e moto. Na Taquara, já liberada, faixa que estava ocupada, Estrada dos Bandeirantes com Nelson Cardoso, houve um acidente com motociclista ainda de madrugada, não resistiu, agora já são melhores as condições indo pro tanque. 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E volto logo mais.
4: Maravilha, daqui a pouco então mais informações do trânsito. Agora 7 horas e 32 minutos e vamos de música. Abrindo Redação Paradiso assim, ó, em alto astral, afinal hoje já é quinta-feira, véspera de sexta, quase final de semana. Glenn Frey, The Hit Is On, bom dia.

0: Titãs Insensível. Na Nova Paradiso, faltando 20 minutos para as 8.
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0: Você vai ouvir hoje no Redação Paradiso, entre outros assuntos. Preso por agiotagem, transformou dívida de 30 mil em cobrança de mais de 1 milhão em um ano. Caso Patrícia Amieiro, testemunha considerada chave pela família, não poderá participar do novo júri, decide STJ. Condomínio de salas comerciais chega a 90% do valor do aluguel em bairros do Rio. Com gols de Arrascaeta e Lino, o Flamengo vence o Cruzeiro por 2-1 e avança na Libertadores. Sérgio Leão, bom dia.
2: Muito bom dia, Zé Costa e ouvintes ligados aqui no Redação Paradiso. Vamos juntos. E na edição de hoje, você vai ficar sabendo também que a Prefeitura do Rio fecha acordo com a Light, com a 99 e com a empresa Gabriel para o combate a crimes como furto de fios e cabos na cidade. Eu te conto já já os detalhes.
0: Muito bem. Manhã abafada, né? Nesta quinta-feira aqui no Rio de Janeiro. Máxima prevista para hoje, 34 graus. É o inverno no Rio de Janeiro. Não há previsão de chuva. Aqui no FM Hall, ao lado do aeroporto Santos Dumont, termômetros marcando 22 graus. Lá fora, aqui dentro está quanto, Sérgio Leão?
2: Aqui está 25.
0: 25 graus. Em São Paulo, 18 graus. Brasília também 18 graus. E a gente segue com um sucesso atrás do outro aqui no Redação Paradiso. 1973, você fazia o que, Sérgio Leão?
2: Eu estava ainda muito longe de ser planos dos meus pais.
0: Em outra dimensão ainda.
2: Exatamente.
0: Mas essa música foi lançada esse ano e fez muito sucesso, ganhou 2 prêmios Grammy.
2: Nossa.
0: Você conhece, ó. Strum-

0: Essa é clássica, hein? Carlos da Fé, Pra Que Vou Recordar o Que Chorei? Novela Dona Xepa, 1977. Que coisa linda.
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0: Mais informações do trânsito. Cadê você, Felipe Macon? Cadê você, Felipe Macon?
2: É isso, Zé Costa chamou, estou de volta por aqui. A gente observa a movimentação de ida para a Zona Sul, muito congestionamento, Avenida Francisco Bicário, acesso elevado sobre a Avenida Paulo de Fronten, melhor evitar a rota para o Rebouças, vai pelo Aterro do Flamengo, na sequência do elevado é do gasômetro. Na Zona Sul, um ônibus em Guiçô, em Copacabana, Rua Barata Ribeiro, está ocupando uma faixa próximo da Rua Bolívar. Comentando também sobre a ligação da Zona Sudoeste com Zona Norte, evitar a Rua Cândido Benício, tem congestionamento para os dois sentidos. Uma operação policial acontece na região, blindados nos acessos a Cândido, mas sem ocupar faixa. Ainda assim, a gente observa um trânsito lento, vai pela linha amarela ou então pela Serra Grajaú-Jacarepaguá. 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E chamando, volto daqui, Zé Costa.
0: Maravilha, até já então. E no WhatsApp, nossos ouvintes participando, Sérgio Leão.
3: É isso, Zé Costa. Uma galera que já mandando beijos e alôs pra gente.
0: Que bom.
3: Ó, Maria Cláudia Rodrigues, João Leles, Áurea, Rita de Cássia, Lucinete Pedrosa, Terezinha Afonso, Jorge Ricardo, Jonas Dantas, um abraço e um beijo pra essa galera linda que já está aqui ligadinho com a gente.
0: Muito bem, pelo povo que acorda cedo e participa com a gente aqui.
3: Exatamente.
0: Pelo WhatsApp. Faça o mesmo você aí que está ouvindo a gente nesse momento. 99895-1895. Você que está dirigindo, não, viu? Só quando parar o carro, não faça isso, que é errado.
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0: 7:55.
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0: A Polícia Civil prendeu um homem investigado por realizar empréstimos com cobrança de juros abusivos e por ameaçar as vítimas durante a cobrança dessas dívidas. Segundo as investigações, esse agiota, né, transformou uma cobrança de 30 mil reais em um montante superior a 1 milhão de reais em um período de 1 ano. Meu Deus do céu, imagina a pessoa que estava devendo isso, deve ter ficado num desespero. E o Superior Tribunal de Justiça manteve, no início de agosto, a decisão que negava a inclusão de uma nova testemunha no processo da engenheira Patrícia Mieiro. O recurso extraordinário pedido pela família de Patrícia foi julgado pela Corte Especial do STJ e não cabe mais recurso. Com essa decisão, a testemunha não poderá participar do novo tribunal de júri, ainda sem previsão de data para acontecer, e nem poderá ter o seu depoimento juntado aos autos do processo. Sérgio Leão.
3: Zé, a prefeitura assinou ontem convênios com a Light, com a 99 e com a empresa Gabriel para desenvolver bases de dados que ajudem os órgãos de segurança pública na investigação e no combate a crimes aqui no Rio. O acordo operacional será com a Central de Inteligência, Vigilância e Tecnologia em Apoio à Segurança Pública, a Civitas, que fica no Centro de Operações da Prefeitura aqui na região central da cidade. O órgão municipal, que já conta com uma rede de 13 mil câmeras de vigilância, das quais 3,2 mil têm tecnologia de reconhecimento facial e fazem a leitura de placas de veículos. Essa estrutura permite reconstruir aí trajetos e padrões de comportamento de suspeitos, que dê certo, porque a gente não aguenta mais noticiar roubo de cabos aqui na cidade do Rio de Janeiro. Já virou realmente rotina de vagabundo aqui na cidade do Rio.
0: Concordo, que atrapalha a vida de muita gente.
3: Muita gente.
0: O trem para de funcionar, acaba a luz, é um absurdo isso e não se tem uma solução. Tomara que essa nova abordagem funcione. 7:57. George Michael.

0: Gilberto Gil nos barracos da cidade. Essa é a Nova Paradiso. 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
0: 8:06, vamos falar de esporte, ó, no duelo entre flamenguistas e cruzeirenses. Quem avançou na Libertadores foi o Flamengo. No Maracanã, o rubro-negro venceu por 2-1 na noite de ontem pelo jogo de volta das oitavas de final. Arrascaeta abriu o placar com um golaço, Romero empatou para a Raposa, mas Samuel Lino marcou o gol da vitória e da classificação às quartas de final. No jogo de ida, a gente lembra, as equipes haviam empatado por 1-1 no Mineirão, em Belo Horizonte, e o time carioca fechou o confronto então com 3-2 no placar agregado. E agora é oficial, Max Verstappen e a equipe Red Bull renovaram seus votos, apesar da crise, né, que balançou o casamento entre piloto e equipe. O tetracampeão decidiu estender seu vínculo com o time até 2030, ampliando o contrato que terminava em 2028. Com isso, ele se torna mais um nome confirmado no grid da Fórmula 1 em 2027, além de

0: do Tribunal de Justiça aqui do Rio, na capital e também na região de Nova Iguaçu, na Baixada Fluminense, ou seja, PF tá nas ruas.
1: Isso aí, 8 horas e 8 minutos. Agora tem Rita Lee.

0: Never Be The Same, Christopher Cross, a nova Paradiso, um sucesso atrás do outro e no Redação Paradiso muita informação.
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0: É ele de novo, Felipe Macon, manda por aí.
2: Beleza, Zé, a gente está de olho na movimentação da Dutra, muito congestionamento. Teve um acidente na linha vermelha com carro e duas motos na altura da Pavuna seguindo em direção ao centro. Isso está dando reflexo na Dutra. Só que é o seguinte, não precisa o pessoal vir juntando com todo mundo na pista lateral desde São João de Meriti, porque tem uma boa notícia. Foi aberto um novo acesso para a linha vermelha a partir da pista central da Dutra. E isso representa um ganho de tempo. O pessoal na parte mais à direita já pode buscar essa nova alça de acesso vindo pela pista central. Comentando também sobre a Avenida Rei Pelé, próximo da Avenida Professor Manuel de Abreu, um pouco antes de chegar ao Maraca, teve um acidente grave envolvendo um atropelamento por moto, isso após um acidente com carro. E o pessoal vai encontrando muita lentidão pela Avenida Rei Pelé. Lembrando que tem a alternativa de seguir pela Visconde Niterói. 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Já tô de volta, Zé.
0: Valeu, até já.
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5: Muito bem, Karen do Couto, bom dia.
6: Lisa Costa e super ouvinte da Nova Paradiso FM, que no sua saúde é você em primeiro lugar, sempre. Como já falamos, os alimentos crus, como as frutas, as sementes, os vegetais, eles fascinam o organismo, evitando o acúmulo de gorduras e de toxinas provenientes do consumo exagerado de alimentos que matam a vida dentro de você. São chamados os produtos biocídicos. Esses produtos provocam o aumento da produção e a monopolização dos glóbulos brancos, que são os seus soldados de defesa. Eles, então, os glóbulos, entendem que devem defender a gente desses produtos, que são vistos como invasores antinaturais. E, em vez de desempenharem a sua função primordial de defender o seu corpo das doenças, eles ficam amortecendo os efeitos danosos ao seu sistema imune, que te protege das doenças. Portanto, invista na sua saúde. Tamo junto?
5: Ok, ok, ok. Valeu, Karen do Couto. A gente segue aqui 19 minutos.
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0: Grupo Placa Luminosa. Fica comigo até às 10 aqui na Nova Paradiso, que é um sucesso atrás do outro e muita informação.
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0: Olha só, em bairros da zona norte da cidade, como Meire e Pichincha, por exemplo, o valor médio do condomínio de salas comerciais já equivale a mais de 90% do preço do aluguel. O cenário é resultado de uma combinação aí que tem pressionado os proprietários. Enquanto a grande quantidade de imóveis vazios leva à redução dos valores cobrados pelos aluguéis, as despesas condominiais continuam subindo. Escuta só, no centro da cidade, onde mais de 30% das salas comerciais estão vazias, há casos de proprietários que reduziram o aluguel de cerca de R$ 2.000 para R$ 300. E mesmo assim, não conseguem encontrar inquilinos. Agentes da Força Municipal impediram o roubo de um caminhão e recuperaram a carga, composta por encomendas de uma empresa de vendas online e avaliada em aproximadamente R$ 25.000. A ação ocorreu na Avenida Presidente Vargas, a principal via do centro do Rio. As vítimas relataram que haviam sido abordadas anteriormente por criminosos armados com uma pistola e obrigadas a seguir com o veículo em direção à Tijuca. Sérgio Leão.
2: Zé, sim, bora falar novamente dela, Anitta, né, quem já anunciou aqui ontem que vai ser a rainha de bateria da Grande Rio, Escola de Caxias, do Grupo Especial do Carnaval de 2027. Só que, olha, realmente a gente começa a entender o porquê que ela aceitou esse convite. Né, muitas rainhas gastam milhões com fantasias, né, porque aquele empenho e tudo mais e tal. Sabe quanto que Anitta vai gastar pra ser como rainha de bateria da Grande Rio?
0: Quanto?
2: R$ 0.
0: Vai pelada. Não, nem assim, porque tem maquiagem.
2: Toda a fantasia, toda a infraestrutura de transporte dela, ida e volta, seja nos ensaios e até no dia na Marquês de Sapucaí, será custeada pela Grande Rio. Ainda não vai ter gasto nenhum. A bicha sabe negociar realmente, né? Vai ocupar o lugar de Virgínia Fonseca. E o que trouxe também ainda mais a Anitta, né, a aceitar esse convite é o enredo, né, da Grande Rio. A escola vai trazer para a Avenida no ano que vem o enredo Sankofa Tambum, os retornados da Costa do Ouro e a Estrela Negra da Liberdade, assinado pelo carnavalesco Antônio Gonzaga, né? Um deles, inclusive, assina esse enredo e que tem muito a ver, né, com a nova vibe que a Anitta vem mostrando aí no seu novo trabalho Equilíbrio. A história que será contada durante o desfile é sobre a saga da comunidade Tabon, formada em Gana por africanos escravizados que conquistaram a liberdade no Brasil, muitos envolvidos em revoltas como o Levante Malê, e retornaram aí voluntariamente à África Ocidental. Então conversa muito aí com essa nova fase da Anitta e, claro, também contando com toda a infraestrutura, aí é muito fácil realmente vir à frente da bateria do mestre Fafá. Fantasia, transporte, tudo pago pela Grande Rio, tá bom pra tu?
0: É, mas a Anitta, goste dela ou não goste, né? Tem opinião de todos os lados e tal. É, ela merece, eu acho, esse tipo de tratamento, com toda certeza.
2: Honório Gurgel pro mundo, né?
0: O que a escola vai ganhar, já está ganhando de visibilidade só pela escolha de Anitta?
2: Não, é, vai ser um burburinho. E outra, exatamente, né? Já tem uma ligação com o carnaval, né? Os tios, família, já foram parte ali do Império Serrano.
0: Sim, não é.
2: Como você disse ontem, né? Em comparação com a Virgínia, ela tem uma ligação ou não com o carnaval,
0: não,
2: direto
0: é
2: ou indireto.
0: Não é um peru de fora aparecendo.
2: Não.
0: É um termo que se fala, tá?
2: Eu
0: não
2: sei.
0: Não pense besteira.
2: Não.
0: Sérgio,
2: seja no termo ou não, a Anitta não vai estar com isso de fora.
0: Tecnicamente impossível. Ah, beijo para a Anitta, 8h31.

0: Maria Bethânia. Te contar, hein? É o amor, canção de Zezé de Camargo.
1: Bethânia é linda.
0: Que música. Até qual música ficaria boa na voz de Maria Bethânia, Sérgio Leão?
2: Até eu atirei o pau no gato. Bethânia chega num nível, né, de ser tão apoteótica na boca do Nossoriana que, pasmem-se, né? Eu atirei o pau no gato, na voz dela ia ficar...
0: Hieroglífica.
2: Paffet.
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0: É com você, Sérgio. Sérgio não, é com você, Felipe Macon.
4: Beleza, Zé Costa. E teve um carro que chegou a enguiçar no túnel Santa Bárbara mais cedo, seguindo em direção a Laranjeiras. E com isso, os impactos no elevado 31 de março, passando pelo Catumbi e próximo ao Sambódromo também. A gente lembra, para quem ainda está no elevado do gasômetro, da opção de seguir pela Via Expressa do Porto e logo depois o Aterro do Flamengo. Lembrando que essa situação no elevado 31 de março rumo ao túnel Santa Bárbara prejudicou também a alça de acesso para quem sai da rua Benedito Hipólito. Se for para o Rebouças, continua o congestionamento na chegada ao elevado sobre a Avenida Paulo de Fronten, o que prejudica também a lateral da Avenida Francisco Bicalho. 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Já, já volto por aqui, Zé Costa.
0: Valeu, valeu, até já.
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0: Sérgio Leão, vamos mandar abraços, beijos para os nossos ouvintes participando aqui pelo WhatsApp, por favor?
2: Vamos. registrar aqui, ó. Meu xará Sérgio Dornelas está ligadinho aqui. Andréia Miato, João Luiz Maia, Carlos Viana. Cadê? Deixa eu ver. João Victor também está aqui ouvindo a gente. Motorista de aplicativo Caio Santos, obrigado você e a todos os motoristas de aplicativo que dão carona aqui para Nova Paradiso, ouvindo aí um sucesso atrás do outro. Verdade. Álvaro Santos, Robson Carvalho, Luísa Francisca e Marcelo Alves aqui, um beijo para vocês.
1: É isso, você que já está no seu trabalho também ouvindo a gente aí, pessoal, do comércio abrindo as lojas, os restaurantes, os bares, os quiosques. Pessoal que trabalha no trânsito, motoristas de aplicativo, de táxi, de ônibus, motoristas de caminhão também ouvindo a gente. Todo mundo no trabalho aí curtindo a gente, pessoal dos escritórios com fonezinho no ouvido ali.
2: Cozinheiras, empregadas domésticas, porteiros.
1: Isso, todo mundo obrigado pela audiência, pelo carinho. Essa é a Nova Paradiso, é um sucesso atrás do outro. 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Agora, faltando 15 para as 9, tem Javan.

0: Laura Branigan com Self Control, 8 horas e 52 minutos. A gente segue na Nova Paradiso, muita informação, muita música boa, muita notícia.
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0: Pouco mais de um terço dos candidatos registrados para as eleições de 2026 afirmou ao Superior Tribunal, aliás, ao Tribunal Superior Eleitoral, não ter bens a declarar. É o caso de 6.933 candidatos, equivalente a 33,64% dos mais de 20 mil registros que constavam na base de dados até ontem, quarta-feira. A declaração de bens é um dos requisitos obrigatórios para o registro de uma candidatura e permite que os eleitores consultem o patrimônio informado por quem disputa as eleições. As informações são públicas e podem ser consultadas no Divulga CAND, CAND de candidatura, plataforma da Justiça Eleitoral. O presidente dos Estados Unidos, Donald Trump, anunciou que está lançando uma guerra econômica contra o Irã. Ele também ameaçou punir qualquer país que ajudar a manter a economia iraniana funcionando. Segundo ele, a campanha será uma forma de guerra econômica e de isolamento do Irã em uma escala sem precedentes. Meu Deus, Sérgio Leão.
2: Olha, vamos dar um respiro, Zé. Vamos. Após 7 anos sóbrio, o ator Brad Pitt afirmou em entrevista recente a uma revista americana que voltou a beber, ainda que de forma moderada. Em 2017, a gente lembra, ele admitiu enfrentar um consumo excessivo de álcool ao longo de toda a vida e comentou que deixou de beber durante o processo de separação com a atriz Angelina Jolie. Apesar, né, do ator afirmar ter consciência que o hábito não lhe faz bem, se mostrou confiante ao dizer que passou a beber de um jeito mais controlado. Mais diferente do que fez Brad Pitt, a gente lembra que especialistas alertam para quem já enfrentou problemas com vício em álcool, não é seguro voltar a beber, porque você acha que volta de forma moderada, mas num pique de estresse, num pique de ansiedade, numa situação que vai lhe causar uma certa agitação, você acaba descontando, né, no álcool. Então é realmente perigoso. A gente pega esse exemplo aí do Brad Pitt para você que teve alguém na família, ou até mesmo com você mesmo e tal. Se parou, permaneça, vai naquela cervejinha sem álcool, vai num suquinho, que é mais seguro, né?
0: É, como qualquer vício, né?
2: Se exatamente.
0: Você enfrentou problemas com aquele tipo de vício, você chegar perto dele já é perigoso.
2: Agora o Brad Pitt não envelhece, né? Brad Pitt não envelhece, né?
0: Envelhecer pra quê?
2: Impressionante, tá com 100 anos. Né?
0: Nós somos assim, entendeu? Eu, Brad Pitt,
2: aquele
0: Tom Cruise.
2: É isso que eu vou falar, o Tom Cruise.
0: Nós somos assim, nós, entendeu? 5 para as 9. Flávio Venturini chegando aqui na Nova Paradiso. 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Ele chega cantando Clube da Esquina 2.

0: I've been losing you com Ahá, você ouve na Nova Paradiso.
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0: Direto do Centro de Operações da Prefeitura do Rio, ele está de volta, Felipe Macon.
2: Zé Costa, a gente está acompanhando a movimentação por Copacabana. Tá difícil, hein? Na Rua Barata Ribeiro, até próximo da Siqueira Campos. E a quantidade de caminhão com carga e descarga próximo da Rodolfo Dantas, isso vai deixando ainda mais dificuldade para quem segue aí pela Barata Ribeiro, indo para Copacabana. O trânsito muito difícil. Atenção nessa virada da Avenida Princesa Isabel. Até fica a dica de caminho pelo túnel velho, no lugar de vir pelo túnel novo para chegar à Copa. A Meda Barreto, bastante engarrafada, até próximo da Rua São João Batista, na sequência da Rua Professor Álvaro Rodrigues. A virada para São Clemente, vindo da Muniz Barreto, também com uma lentidão bem no início da via. Pinheiro Machado está com trânsito intenso nos dois sentidos, na passagem por Laranjeiras. Aterro do Flamengo segue com boa situação até a melhor alternativa entre o centro e a Zona Sul. Um trânsito muito ruim nos acessos para a Avenida Francisco Bicalho, vindo por baixo do elevado do gasômetro ou então por meio do elevado, isso em muito por conta da ida para o túnel Rebouças. 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Até mais, Zé.
0: Até.
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0: Bom dia, Theo Carvalho.
9: Bom dia, Zé Costa. Muito bom dia a todos. E ontem tivemos uma noite de emoção na Copa Libertadores da América, mas com o Flamengo vencendo o Cruzeiro e se classificando para as quartas de final. Diante de mais de 72 mil torcedores, o rubro-negro fez uma grande atuação, talvez a melhor na temporada, sobretudo no primeiro tempo. Foram muitas chances criadas, mas somente uma convertida, que contou com uma linda assistência de Pedro para uma finalização brilhante de Arrascaeta. Na segunda etapa, o Cruzeiro voltou melhor e criando mais chances. Jorginho salvou uma bola em cima da linha, mas poucos minutos depois, Lucas Romero acertou um chutaço de fora da área para deixar tudo igual. Aos poucos, o Flamengo foi voltando para o jogo e Samuel Lino, depois de uma linda assistência de Pedro, que foi o garçom da noite, limpou com muita frieza o zagueiro e marcou um golaço para colocar o rubro-negro na frente de novo. No restante do jogo, os mineiros até tentaram pressionar, mas não tiveram mais forças e acabaram superados. Na próxima fase, o Flamengo enfrenta o vencedor de Tolima, da Colômbia, e Independiente del Valle, do Equador. E por enquanto, foi isso, Zé Costa.

0: UB40, Red Red Wine. São 9h14.
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0: Alunos da UFRJ relatam que na manhã de hoje o prédio da antiga reitoria na Ilha do Fundão ficou sem energia elétrica até por volta de 8h45 da manhã. Os estudantes afirmam que chegaram ao local e encontraram às escuras. Inclusive, pessoas ficaram presas em elevadores, segundo eles. A gente entrou em contato aqui com a assessoria de imprensa da universidade, mas ainda não obtivemos um retorno. O Rio Previdência prepara o leilão de um terreno na Ilha dos Caiçaras, onde fica o clube da Lagoa Rodrigo de Freitas. A autarquia, responsável pelas aposentadorias e pensões do Estado do Rio, marcou para o dia 15 de setembro a venda do imóvel, contribuindo para o reforço do caixa previdenciário. O lance inicial para a disputa presencial é de aproximadamente R$ 23.300.000. Sérgio Leão.
2: Zé, escuta essa. A instalação de... aquele vidro insufilme, sabe?
0: Sim.
2: Escuraço.
0: Para escurecer os vidros.
2: Gerou prejuízo de R$ 1.500 para o motorista aqui no Rio. Abordado em uma fiscalização, ele teve que raspar o material no local para evitar que seu veículo novinho fosse levado para o famoso pátio. As leis de trânsito, a gente lembra você, motorista ligado aqui na Nova Paradiso, determinam que os vidros essenciais para a visão do motorista mantenham ao menos 70% de passagem de luz, conforme resolução 960/2022 do Cotran, quando agentes de trânsito medem, né, a visibilidade e constatam aí a irregularidade, o veículo é retido de forma imediata. Para seguir a viagem, o condutor pode ser obrigado a remover a película no acostamento para ter o documento e o carro liberado. Então, para evitar esse transtorno, vamos aí acatar e respeitar a lei. Você imagina que vexame, que dor de cabeça ter que ficar tirando isso filme em meio de uma blitz. Não dá, né, gente?
0: Perde um tempo, fica horroroso, que sai tudo descascando, um pedaço fica, um pedaço sai, é uma coisa. Tudo tem regra, tudo tem lei, você tem que saber. Vai colocar, quer colocar? Beleza.
2: Aí eu não gosto do filme.
0: Eu também não gosto, não. Para os vidros laterais é uma transparência permitida, para o vidro da frente é essa que o Sérgio Leão falou, de até 70% de visibilidade ali, de transparência. Você tem que saber para fazer, senão vira bagunça e aí quando é pego... passa vergonha. É, e prejuízo.
2: Tá chegando quem?
0: Que horas tem agora, Sérgio Leão?
2: São 9h17.
0: Obrigado. Frejar.

0: Carly Simon, You Know What To Do, na Nova Paradiso, e a gente segue.
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0: Mais informações do trânsito com ele, Felipe Macon.
3: É isso, Zé. Chamando daí, volto daqui para falar que deu ruim na ida para Barra da Tijuca. Acidente com duas motos na Ayrton Senna, próximo da estação BRT Via Parque, na pista central. Isso logo depois da ponte Santos Dumont. E já vai engarrafando a ponte. Quem vem na sequência da Gardênia fica alerta. O trânsito já estava bem tenso ainda antes na chegada pela linha amarela. Vindo pela estrada do Gabinal, na sequência da Aviação Redentor, lentidão. A gente falou por aqui da linha amarela, indo para Barra da Tijuca, difícil, em Jacarepaguá. E também no sentido fundão, para quem vai rumo à Avenida Brasil, a perda de tempo e muito por conta da situação de virada para a pista lateral, trânsito engarrafado na Brasil, na passagem por Manguinhos. 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Coração da Alcatra Maturata, quilo R$44,90. 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Valeu, Zé. Já tô de volta com o Mário Márcio.
0: Valeu. Agora são 9h26.
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0: Gradilone, muito bom dia.
10: Bom dia, Zé Costa. Bom dia, ouvintes da Nova Paradiso. A quinta-feira está começando com o dólar em alta. A moeda americana está subindo 0,37% para R$ 5,194. Isso está ocorrendo devido à forte alta dos preços do petróleo. Na ponta do lápis, o petróleo do tipo Brent está subindo quase 3% para US$ 94. Isso está acontecendo, Zé Costa, porque o presidente Donald Trump prometeu um dia D econômico e vai lançar grandes sanções contra o Irã, complicando ainda mais a situação no Oriente Médio. Vai ficar ainda mais difícil encontrar uma solução para a guerra que começou no fim de fevereiro. E por isso, os preços do petróleo estão subindo. Isso pode aumentar a inflação nos Estados Unidos e fazer com que os juros subam por lá, o que é mau negócio para investidores de todos os países. Daí o aumento de risco. É isso aí, meu caro. Um bom dia para você e para os ouvintes da Nova Paradiso. Até amanhã.
0: Até amanhã, Gradilone.
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0: Sérgio Leão, você já brigou no avião?
2: Não, eu durmo.
0: Você dorme, né? Você briga em outros lugares.
2: Isso.
0: Mas se você aí, querido e amado ouvinte, já brigou no avião, ó, fique sabendo que você poderá ficar até um ano proibido de voar. A medida da ANAC entra em vigor em setembro agora e também prevê multas de R$ 17.500 para casos de conflitos menos graves durante o voo ou durante o embarque. Entendeu, né? Conflitos menos graves, multa de 17 mil. A prática conhecida em inglês como no-fly list ou lista de proibição de voo já é adotada em alguns países do exterior, nos Estados Unidos, por exemplo. Está em vigor desde 2001, após os ataques às Torres Gêmeas em Nova York. Sérgio Leão.
2: Mas eu confesso que eu já assisti boas brigas no avião.
0: É mesmo?
2: Eu nunca inclusive, vi deu tirar o fonezinho sem fio assim e ficar, oi, bom detenimento.
0: Nunca peguei nenhuma briga em avião, não.
2: É, vai acabar com minha recreação, vamos lá. De acordo com o Sistema Alerta Rio, a previsão é de céu claro, parcialmente nublado e sem chuva para hoje, quinta-feira, aqui na cidade do Rio. Os ventos estarão fracos a moderados, sendo aí mais intensos no período da tarde. As temperaturas vão ter aí a elevação máxima de hoje prevista de 34 graus. Vale lembrar que a partir de amanhã, hoje não tem previsão de chuva, beleza?
0: Sim.
2: Do jeito carioca gosta. Mas a partir de amanhã tem frente fria chegando.
0: Ah, é?
2: Tem. As temperaturas vão abaixar e há possibilidade de chuva aqui na cidade do Rio. Céu parcialmente nublado a nublado, com pancadas de chuva isoladas a partir da noite de amanhã. Então, ou seja, virada de tempo a partir de amanhã aqui na cidade do Rio.
0: Tomara que as pancadas de chuva sejam bem isoladas. Lá pra longe.
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0: O Rio Vermelho voltou a ser palco de Ivete Sangalo. A artista deu início aos ensaios para o Rock in Rio em uma academia do bairro, considerado mais boêmio da cidade de Salvador. As apresentações de Ivete no Rock in Rio costumam ser uma das mais favoritas, né, dos fãs, pelo capricho da artista para o evento. A exemplo, a participação no evento em 2024 com o voo icônico pela cidade do rock, surpreendendo todo mundo. Em 2022, Ivete iniciou o show tocando guitarra com trechos de Guns N' Roses, além de ter convidado Marcelo para tocar piano durante a música Quando a Chuva Passar. Esta é Ivete Sangalo, sempre surpreendendo.
2: Sempre. Ela não vem pra passar em branco, né?
0: Exatamente, maravilhosa.
2: Eu adorei que ela postou um story chamando o Medina de Mad. Mad, tô chegando.
0: Ela é demais. E a gente lembra mais uma vez que Nova Paradiso é o quê, Sérgio Leão?
2: Rádio oficial do Rock in Rio Brasil 2026.
0: Coisa linda essa frase.
2: Chega amanhã.
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0: Laid Back Sunshine Reggae na Nova Paradiso.
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0: Atrapalhamos ali o soninho da criança, viu, Sérgio?
2: Exatamente.
0: A criança tá ali ouvindo a música,
2: balançando, feliz. Balançando.
0: Olha lá que bonitinho.
2: Deu um tchauzinho pra gente agora. Coisa sabe linda. Nem que a gente existe, mas.
0: Explicando pros ouvintes aqui em frente a nossa.
2: É um aquário.
0: Nossa vitrine aqui, onde isso. Estamos expostos.
2: Anexo ao Aeroporto Santos Dumont, no Bossa Nova Mall.
0: A criancinha linda ali ouvindo a música e tal.
2: Plena.
0: E a gente foi obrigado a interromper, falar aqui. Muito bem. Vamos lá lembrar os assuntos abordados hoje aqui no nosso Redação Paradiso, Sérgio? Leão.
2: Simbora.
0: Preso por agiotagem, transformou dívida de 30 mil em cobrança de mais de R$1 milhão em um ano. Caso Patrícia Amieiro, testemunha considerada chave pela família, não poderá participar do novo júri, segundo decisão do STJ. Valor do condomínio de salas comerciais já chega a 90% do valor do aluguel em alguns bairros do Rio. E com gols de Arrascaeta e Lino, Flamengo vence o Cruzeiro por 2-1 e avança na Libertadores. O que mais falamos aqui, Sérgio Leão?
2: E na edição de hoje do Redação Paradiso, você ficou sabendo também que a Prefeitura do Rio fechou um acordo com a Light, com a 99, com a empresa Gabriel, para o combate a furto de fios e cabos aqui na cidade do Rio.
0: Muito bem. Faltando agora 11 minutos para as 10 horas, daqui a pouco o resultado da promoção. Kit feminino Mahogany com desodorante corporal e sabonete líquido. E às 10 horas, quem estará por aqui?
2: Ele, o homem, a lenda, Mário Márcio.
0: Isso, a gente segue. Vamos lá. Faltando 10 para as 10. Aplausos para Mário Márcio.
3: Obrigado!

0: Os Paralamas do Sucesso, Meu Erro, encerrando Redação Paradiso. Resultado da promoção Kit Feminino da Mahogany. Viva sua história. Um desodorante corporal e um sabonete líquido saindo para Edinalva Luiz de Oliveira. Edinalva Luiz de Oliveira. Final do telefone 1497. Edinalva, fica de olho aí no WhatsApp, você vai receber mensagem da nossa equipe de promoção explicando sobre a retirada do seu prêmio. O que é que você tem que fazer, o que é que tem que trazer assim de agrado para os locutores quando você vier aqui pegar seu prêmio. Tem isso, né, Mário Márcio?
1: É verdade, hoje você não esqueceu, né?
0: Não, hoje eu não esqueci. Pano ontem rápido. Também não. Ontem também, você achou que eu tinha esquecido.
1: Como temos 2 minutos ainda e a tia não está ouvindo...
2: Ah. É mesmo, nem se manifestou até agora.
1: Marlene. Eu gostaria de comentar um assunto que você falou, vocês falaram aí no noticiário, de que a prefeitura firmou um convênio para evitar roubo de
2: cabos. De cabos, 99 com a empresa Gabriel.
1: Mas combinaram com os ladrões também?
0: Parece que é a próxima etapa do
1: plano. Ah, tá. Porque eu fiquei, pô, a parte mais interessada não ser convidada pra sentar.
0: A parte mais ativa.
1: É verdade.
2: Né? Verdade. Vocês estão tão tóxicos.
1: Não é, cara, é porque é um absurdo que se rouba de
0: cabo.
1: É
0: um absurdo.
1: Não, e tem gente. Outro dia uma senhora quase foi enforcada, cara. Atravessou a rua com pressa, tinha um fio estendido lá.
0: Pendurado, tem muitos.
1: Ela se assustou, porque, com medo de levar um choque, alguma coisa assim. Loucura, tem que ver isso mesmo, prefeitura. Muito bem feito.
0: Prejudica muita gente com falta de energia.
1: Sinal de trânsito apagado.
0: Sinal de trânsito, os transportes, né? O trem, o VLT, para de funcionar. É um absurdo.
1: Brincadeiras à parte, mas isso tem que ser visto mesmo com carinho.
0: É isso. Sérgio Leão, até amanhã.
2: Um beijo, Zé e ouvintes. Amanhã a gente está de volta. Você quer continuar batendo aquele papo com a gente? Você pode seguir lá. Zé Costa Rio, Sérgio Leão Rádio e Mário Márcio Locutor, que a gente existe e não somos IAs.
1: É verdade.
0: E amanhã estaremos gravando conteúdos novos aí para as redes sociais.
2: Isso.
0: Né?
2: Você vai tirar a barba,
1: vai fazer,
2: né?
1: A barba.
0: Vou fazer,
1: né,
0: a barba hoje para gravar amanhã.
2: Vai fazer 2 conteúdos, vamos fazer um só.
0: Porque,
2: você.
0: Porque Mário Márcio vai me entender.
1: Meus amigos, Mário essas Márcio. Duas figuras são pândegas, vocês Mário não Márcio, fazem ideia.
2: Mário Márcio isso vai... quando voltar a outra é pior.
0: Vou fechar o microfone de vocês que eu quero falar, hein?
2: Vai.
0: O Mário Márcio
2: é carente.
0: O Mário Márcio vai me entender. Ah. Eu falei com ele aqui mais cedo que nós, assim... Nós, homens bonitos, né? Eu,
1: sim,
0: Brad
1: eu
0: Pitt,
1: também.
0: Isso, por isso que eu falei que você ia me entender, entendeu?
1: Ah, sim.
0: Eu, Brad Pitt, o Tom Cruise.
1: Não
0: nós
1: pode
0: temos
1: relaxar,
0: essa preocupação é com
2: 10
0: com
2: horas
0: o
2: em ponto.
1: É verdade.
0: Eu volto amanhã.
2: Mário Márcio, chega até as 2.
1: Essa tia já teve ataque.
0: Beijo, Marleninha.
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6: As hepatites virais afetam milhões de pessoas em todo o mundo e muitas vezes evoluem sem causar sintomas, o que pode atrasar o diagnóstico. A hepatite é uma inflamação do fígado e pode ter diferentes causas, mas os tipos virais mais comuns são A, B, C, D e E. As hepatites A e E costumam ser transmitidas por água ou alimentos contaminados. Já as hepatites B, C e D podem ser transmitidas por contato com sangue e fluidos corporais contaminados e pelo compartilhamento de objetos com vestígios de sangue, como lâminas de barbear e alicates de cutícula. A prevenção inclui cuidados com a higiene, evitar a exposição ao sangue contaminado e manter a vacinação em dia.
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1: 10 horas 6 minutos, salve gente, muito bom dia. Eu sou o Mário Márcio, vamos juntos até as 2.
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1: E é um sucesso atrás do outro. Pra começar, tem a Vanessa Carlton, A Thousand Miles.

Pet Shop Boys, Domino Dancing. Antes teve o Lobão chorando no campo, abrimos com Vanessa Carlton, A Thousand Miles. Nova Paradiso 10 e 18. É a vez da Isabela. Quero ser feliz também.

0: Cal Calton meteu uns sintetizadores e regravou o Baby I Need Your Lovin'. Em 1982, ficou legal, né? A gravação original é dos anos 1960, da Motown, com Four Tops. Essa versão aí do Cal Calton também faz parte da trilha sonora da novela Sol de Verão, de 1982.
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0: Vamos lá para o Centro de Operações Rio. Deixa eu desejar um bom dia, uma excelente quinta-feira para o Felipe Macon, que conta tudo para a gente sobre a situação do trânsito nesse momento. Fala aí, Macon.
2: Oi, Mário Márcio, uma excelente quinta-feira para você, para todo mundo aqui na Nova Paradiso. Vamos juntos, sol brilhando hoje, antes dessa anunciada frente fria para chegar a partir de amanhã. Vamos lá, conferir o trânsito quente da Avenida Brasil para quem vem em direção ao centro, na parte da Maré, vindo por Bom Sucesso está difícil, essa virada também da linha amarela para chegar da pista lateral da Brasil, e nada fácil no gasômetro, acesso à Avenida Francisco Bicário. Então fica a dica por aqui, vai pela rota interna de Benfica se o seu caminho precisa chegar ao centro do Rio, vindo na sequência de Manguinhos na Brasil. Recado importante, quem vem de Sulacap precisa chegar a Taquara. A pista sentido Taquara da estrada do Catonha ao próximo da estrada do Cafundá foi fechada por conta de um vazamento de água. Segundo o sistema do Centro de Operações da Prefeitura, uma reversível foi aberta na região. O trânsito tende a ficar mais difícil. 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Já já tô de volta.
0: Obrigado, Macon. Até já.
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Isso é muito legal, né? This Time I Know It's For Real. Última música da Donna Summer a chegar entre os 10 primeiros lugares da parada americana, isso em 1989. Antes teve Elba e Zé Ramalho, Chão de Giz. Nova Paradiso, 6 minutos para as 11, tem mais uma.

0: E depois do Caetano, a gente faz um intervalo rapidinho e eu volto na sequência com 100 escalas e promoção. Peraí.
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0: Claro que antes a gente dá uma passadinha lá no centro de operações para saber a situação do trânsito neste momento. Fala aí, Felipe Macon.
2: Valeu, Mário Márcio, estou de volta e utilitário Enguiçô, no Rebouças, primeira galeria ainda em direção ao centro, tem um trânsito mais difícil nos acessos pela Orla da Lagoa. Vamos falar também de Copacabana, porque o trânsito está muito engarrafado ao longo do dia de hoje. A Barata Ribeiro, a gente tem reparado isso ao longo da manhã, até o sinal está com problema próximo da rua Belfor Roxo. A Avenida Nossa Senhora de Copacabana também está engarrafada um pouco antes da chegada da Avenida Princesa Isabel. Evite passar por Copa, estando pelos lados da Lagoa, Parque do Cantagalo, pega pelo Maitá, rumo a Botafogo, é o melhor negócio. Autoestrada Lagoa Barra, com dificuldades nos dois sentidos, na altura do Joá. 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Já já tô de volta.
0: Tá bom, Macon. Viram só? Nosso trânsito, nosso informativo de trânsito é diferenciado. A gente não diz só, a gente não informa só onde o trânsito está engarrafado, mas a gente dá também as alternativas.
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0: A Polícia Civil prendeu um homem investigado por realizar empréstimos com cobrança de juros abusivos e por ameaçar vítimas durante a cobrança das dívidas. Segundo as investigações, ele transformou uma cobrança de R$30 mil em um montante superior a R$1 milhão em um período de um ano. E aí fica mais um toque para as pessoas. A gente sabe que a situação está difícil para todo mundo. Mas fugir de agiota, gente, leva esse tipo de situação aí. Ameaça de morte, coação. Já basta a agiotagem oficial que a gente tem que enfrentar no dia a dia, né? O Superior Tribunal de Justiça manteve, no início de agosto, a decisão que negava a inclusão de uma nova testemunha no processo da engenheira Patrícia Mieiro. O recurso extraordinário pedido pela família de Patrícia foi julgado pela Corte Especial do STJ e não cabe mais recurso. Com a decisão, a testemunha não poderá participar do novo tribunal do júri, ainda sem previsão de data para ocorrer, e nem poderá ter o seu depoimento juntado aos autos do processo.
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16: Bora curtir um sucesso atrás do outro em mais uma edição do Sem Escalas. 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Resultado no fim do 100 escalas, que começa assim, ó.

A Kind of Magic, Queen. Antes teve Kid Abelha, Educação Sentimental. Nova Paradiso, rádio oficial do Rock in Rio Brasil 2026. 11:21. Marisa Monte, Seu Jorge e Flor. Pra melhorar.

versão de uma música lá dos anos 1960 de um grupo chamado Herman's Hermits. Ficou bonita com a Veveta, né? Eu nunca amei alguém como eu te amei. Também tá na trilha sonora da novela Fina Estampa. Que a gente tocou antes? Ah, Marvin Gaye, What's Going On? 11h34, Nova Paradiso, sem escalas, um sucesso atrás do outro. E não tem comerciais, tá? 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Seguimos com Adele, Someone Like You.

0: Gloria Gaynor, I Will Survive. Antes teve Luciana Mello, Assim Que Se Faz, viu?
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0: Fora da Lei, Ed Mota, Backstreet Boys, Show Me the Meaning of Being Lonely. E só pra dar a César o que é de César, a música da Ivete que a gente tocou antes, Eu Nunca Amei Alguém Como Te Amei, na verdade a gravação original é de Roberto Carlos, de 1994, e os autores são o maestro Eduardo Lages e Paulo Sérgio Vale.
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0: Tenho aqui resultado da promoção que rolou durante o Sem Escalas, valendo par de ingressos. 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É, valem também esses ingressos para as salas deluxe, tá? Ouvinte ganhador, ou melhor, ouvinte ganhadora, tem final de telefone 2574. É você mesma, Silvana. Silvana Teles da Silva faturou o par de ingressos. Relaxa, menina, já já a nossa equipe de promoções entre em contato com você para combinar aí a entrega dos seus ingressos. Bom divertimento. Você que tentou e não conseguiu, segura a onda aí, continua ligado, continua ligada que a qualquer momento a gente libera uma nova promoção para você. 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
0: Para as informações do trânsito, voltamos ao Centro de Operações e o Panorama do Trânsito com Felipe Macon.
5: Valeu, Mário Márcio. De volta é a Avenida Maracanã, com movimentação intensa ainda próximo da Avenida Rei Pelé. Seguindo para o centro, a Avenida Presidente Vargas, logo depois do Campo de Santana, o pessoal vai encontrando congestionamento na ida para Carioca, pela Avenida Passos e está pior ainda pela Avenida Rio Branco. A gente alerta que hoje vão ter interdições no entorno do estádio Nilton Santos por conta do jogo entre Botafogo e Cienciano pelo Campeonato Sul-Americano. A partida é às 9h30 da noite, mas os bloqueios começam às 6h30 por meio de trecho da rua Doutor Padilha. 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É isso, vou ficando por aqui, Mário Márcio, mas amanhã tô de volta contigo e com todo mundo na melhor, na Nova Paradiso.
0: Maravilha, garoto, até amanhã.
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0: No duelo entre flamenguistas e cruzeirenses, quem avançou na Libertadores foi o Flamengo. No Maracanã, o rubro-negro venceu por 2-1 na noite de ontem pelo jogo de volta das oitavas de final. Arrascaeta abriu o placar com um belo gol. Romero empatou para a Raposa, mas Samuel Lino, que vem jogando bem, né, depois de um tempo para cá, marcou o gol da vitória e da classificação às quartas. No jogo de ida, as equipes haviam empatado em 1-1 no Mineirão, em Belo Horizonte, e o time carioca fechou o confronto com 3-2 no placar agregado. Olha, agora é oficial, viu? Max Verstappen e a Red Bull renovaram seus votos, apesar da crise que balançou o casamento entre o piloto e a equipe. O tetracampeão decidiu estender seu vínculo com o time até 2030, ampliando o contrato cuja expiração anterior era 2028. Com isso, ele se torna mais um nome confirmado no grid da Fórmula 1 em 2027, além de pôr fim aos rumores de sua saída precoce.
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21: Pensa num maestro de orquestra. Ele rege com as duas mãos ao mesmo tempo, mas cada uma faz uma coisa diferente. Uma segura o ritmo, mantém a música de pé, garante que nada desande. A outra chama os instrumentos que vão entrar, prepara o próximo movimento, constrói o que vem ainda por aí. Se ele usar só a mão que segura o ritmo, a música nunca evolui. Se usar só a que prepara o novo, o que está tocando agora desaba. Empresa boa funciona assim, com as duas mãos. Uma mão cuida do presente, o produto que paga as contas hoje, o cliente que já compra, a operação que roda, a outra explora o futuro, a ideia nova, o mercado que ainda não existe, o que vai sustentar o negócio daqui a 5 anos. E isso é para você, empresário.

0: tem o que só persegue o novo, vive de projeto futurista e quebra porque esqueceu de cuidar do que paga a conta agora. O nome disso é ambidestria, fazer as duas coisas ao mesmo tempo, sustentar o presente com uma mão e construir o futuro com a outra. Difícil? É, mas negócio que usa só uma mão sempre perde oportunidades. 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
1: Meio-dia e 9, muito boa tarde para você que tá ligado na gente, curtindo um sucesso atrás do outro.
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O céu é o limite, é o que diz um trecho da música Groovin' in the Midnight, do Maxi Priest, e a voz feminina aí é da cantora Gwen Guthrie. Nova Paradiso, meio-dia e 20.

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0: Rita Lee. E o tema de abertura da novela Chega Mais, de 1980. Chega Mais. Antes teve Eric Clapton, Tears in Heaven. Tem mais, tem mais. Só um pouquinho, tá?
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6: Olá, querido ouvinte, você sabia que o tomate pode ser um aliado na redução da próstata inchada? Rico em licopeno, um poderoso antioxidante, o tomate pode ajudar a reduzir a inflamação na próstata. Estudos sugerem que o licopeno contribui para a saúde dessa glândula, diminuindo o risco de condições como a hiperplasia benigna prostática e também o câncer de próstata. Além disso, o tomate é uma excelente fonte de vitaminas A e vitamina C, que fortalece o sistema imunológico e promovem a saúde no geral. Lembrando, quando o tomate é esquentado, há maior liberação de licopeno, principalmente se for refogado junto com azeite. Para mais dicas de saúde, siga agora mesmo meu canal do YouTube, Doutor João. Te vejo lá e até a próxima.
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Ela faz parecer fácil, né? Com que elegância essa senhora canta. Lisa Stansfield. Never, never gonna give you up. Antes, não menos elegante, Isabella Taviani, Ternura. Nova Paradiso, faltando 6 para 1, temos tempo para mais uma. Que tal essa aqui, ó? Boa, né?

0: Tim Maia, o descobridor dos sete mares. Ah, só, intervalo rapidinho e eu já volto com um sucesso atrás do outro, sem comerciais, em mais uma edição do Sem Escalas, tá? Ah, e tem promoção também.
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0: Em bairros da zona norte da cidade, como Meire e Pechincha, o valor médio do condomínio de salas comerciais já equivale a mais de 90% do preço do aluguel. E não fica restrito só a imóveis comerciais, não. Está nos residenciais também e podemos aproveitar e incluir entre esses bairros aí Tijuca, Grajaú, Vila Isabel, só para ficar na Zona Norte. O cenário é resultado de uma combinação que tem pressionado proprietários. Enquanto a grande quantidade de imóveis vazios leva à redução dos valores cobrados pelos aluguéis, as despesas condominais continuam subindo. No centro, onde mais de 30% das salas comerciais estão vazias, há casos de proprietários que reduziram o aluguel de cerca de R$ 2.000 para R$ 300 e ainda assim não conseguem encontrar inquilinos. Pouco mais de um terço dos candidatos registrados para as eleições de 2026 afirmou ao Tribunal Superior Eleitoral não ter bens a declarar. Pobrezinhos eles, né? É o caso de 6.933 candidatos, o equivalente a 33,64% dos 20.608 registros que constavam na base de dados até esta quarta-feira. A declaração de bens é um dos requisitos obrigatórios para o registro de uma candidatura e permite que os eleitores consultem o patrimônio informado por quem disputa as eleições. As informações são públicas e podem ser consultadas no DivulgaCandi, que é uma plataforma da Justiça Eleitoral. Ficou curioso? Então vai lá conferir no DivulgaCandi.
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24: 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Vamos começar assim, ó. James Taylor, Handyman.

Madonna. Like a Virgin, tivemos antes Skank e Roberta Campos, Simplesmente. Nova Paradiso 1 e 19.

Eddie Grant, Electric Avenue, trilha sonora da novela Louco Amor, de 1983. Antes teve Engenheiros do Havaí, Toda Forma de Amor. Não, Toda Forma de Amor é do Lulu. Essa daí foi Toda Forma de Poder. 1h34, você tá ligado no Sem Escalas, curtindo um sucesso atrás do outro aqui na Nova Paradiso. E ainda tem promoção, tá? 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A gente segue com esse grande, mega sucesso de Cleiton e Cledir no Sem Escalas. O tempo bom. Paixão.

0: As meninas do Leblon não olham mais pra mim, mas em compensação, as garotas de Ipanema também não olham. Paralamas, Óculos, She Will Be Loved veio antes, Maroon 5. 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
2: Elton.

0: Uma das melhores, na minha opinião, da Legião. Monte Castelo fechando o Sem Escalas.
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0: Em Monte Castelo, Renato cita guerra, falando do lugar da Itália que os brasileiros lutaram na Segunda Guerra. Cita Coríntios 13, é uma citação bíblica, e ainda cita Camões. Não tá entendendo nada, né, Patricinha? Daqui a pouquinho você vai entender. Vamos lá pro resultado da promoção. 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Escreve Clair, mas eu tenho quase certeza que é Claire, como a canção do Gilbert O'Sullivan. Claire Eliane Costa Delgado faturou a promoção. 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Bom divertimento amanhã lá no Blue Note. E você que tentou, não conseguiu, fica por aí que já a Patrícia Cunha libera outra promoção para vocês, tá?
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0: O Rio Previdência prepara o leilão de um terreno na Ilha dos Caiçaras, onde fica o Clube da Lagoa Rodrigo de Freitas. A autarquia responsável pelas aposentadorias e pensões do Estado do Rio marcou para o dia 15 de setembro de 2026 a venda do imóvel, contribuindo para o reforço do caixa previdenciário. O lance inicial para a disputa presencial é de aproximadamente R$ 23.300.000. Vem cá, você brigou no avião? Você pode ficar até um ano proibido de voar. A medida da ANAC entra em vigor em setembro e também prevê multas de R$ 17.500 para casos de conflitos menos graves durante o voo ou o embarque. A prática conhecida em inglês como no-fly list, ou lista de proibição de voo, já é adotada em alguns países do exterior. Nos Estados Unidos, por exemplo, está em vigor desde 2001, após os ataques às Torres Gêmeas em Nova York. Patricinha, você chegou de repente, eu estava falando da canção do Legião, Monte Castelo, que eu adoro, uma das minhas preferidas.
5: Adoro.
0: E que o Renato ousadamente faz citações, faz uma miscelânea. Ele
5: uma
0: cita guerra,
5: mistura.
0: Falando de Monte Castelo. Ele cita a Bíblia, falando Coríntios 13, se não me engano. E ainda cita Camões. Amor é fogo que arde sem se ver.
5: Pois é, um poeta, né?
0: É, demais, demais, demais. Gosto muito. Tá prontinha aí?
5: Estou prontíssima.
0: Tô explicado?
5: Total. Agora sim, eu entendi. Eu entrei nesse momento, o que que tá acontecendo?
0: O cara tá falando, Corinthians joga hoje?
5: Eu falei, o que que tá acontecendo aqui? Enfim, agora tá explicado.
0: Então tá certo. Então vou embora.
5: Beijocas.
0: Beijo grande, bom trabalho pra você. Valeu. Gente, obrigado aí pela companhia. Amanhã às 10 a gente tá de volta. Conto com vocês.
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5: Ótima tarde, ótima quinta-feira. Você está na Nova Paradiso em 89,5. Eu sou Patrícia Cunha. A partir de agora, te faço companhia. A gente segue juntos até as 6 da tarde com um sucesso atrás do outro.
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5: O ano é 1983, cantor e compositor, pianista Sérgio Mendes com Never Gonna Let You Go. A gente abre desse jeito.

0: Um clássico ao som de Cool and the Gang, Celebration. Nova Paradiso, 2h20.
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0: Música lá dos anos 2000, Spanish Guitar, Tony Braxton. Já já tem mais por aqui.
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12: Fim do impasse. O tetracampeão Max Verstappen encerrou as especulações sobre o seu futuro na Fórmula 1 ao renovar o contrato com a Red Bull. O piloto já tinha um acordo com a escuderia até 2028, mas aceitou prorrogá-lo até 2030. Nos últimos meses, Max estava ameaçando deixar a categoria, motivado pela aversão à nova geração de carros e suas conquistas em outras modalidades do automobilismo. Quando o novo contrato expirar, Verstappen terá passado 15 temporadas com a Red Bull na Fórmula 1, tendo se juntado à equipe no meio de 2016, após sua promoção no meio da temporada, quando pilotava pela Toro Rosso. Na ocasião, Verstappen venceu a corrida de estreia pela nova equipe. Eu volto amanhã aqui na Nova Paradiso com notícias do automobilismo. Siga nas redes sociais, @turbinol. Um forte abraço e até!
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0: A gente encerra muito bem essa hora, o som de Rod Stewart.
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0: Atenção, você motorista, como é que tá o trânsito neste momento? 2h58, a gente vai pro centro de operações. Paulo Matos, boa tarde.
2: Oi, Paty, ótima tarde para você e para todo mundo ligadinho aqui na Nova Paradiso. Paty, tô de olho na movimentação da ponte Rio-Niterói. Tinha um acidente agora há pouco lá no trecho da ilha de Mocanguê. Foi liberado agora há pouco, só que ainda assim movimentação ainda não aliviou ali pela via. Essa ocorrência foi no sentido Niterói. A travessia para quem sai da capital em direção a Niterói, por enquanto, está estimada em meia hora. Portanto, quem está seguindo por transporte público, as barcas servem como a melhor escolha até o momento. 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Daqui a pouco eu tô de volta com mais do trânsito.
0: Combinado, Paty. Até já.
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0: A Prefeitura do Rio firmou parcerias com Light 9999 e Gabriel para auxiliar no combate na investigação de crimes. A Cevitas utilizará dados e imagens de milhares de câmeras para identificar trajetos, veículos e padrões de comportamento suspeitos. Com a Light, o foco será combater furtos de cabos, que já causaram prejuízos milionários em 2026. A 99 fornecerá dados anonimizados para ajudar a identificar falsos entregadores e realizar cercos eletrônicos. As imagens da Gabriel também poderão ser cruzadas com as câmeras públicas para apoiar investigações policiais. Bancários do Rio aderiram à paralisação nacional de 24 horas nesta quinta-feira. A maior parte das agências fechadas está concentrada no centro, com unidades também paralisadas em Niterói e São Gonçalo. A categoria reivindica aumento salarial, melhores benefícios e um piso específico para trabalhadores de TI. Segundo a FederaRJ, 97,35% dos bancários do Rio rejeitaram a proposta apresentada e 94,52% aprovaram a paralisação. A FENABAN afirma que as negociações continuam e espera chegar a um acordo satisfatório para ambas as partes.
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0: Ótima quinta-feira. Você está na Nova Paradiso, rádio oficial do Rock in Rio Brasil 2026. Eu sou Patrícia Cunha, te acompanho até as 6 da tarde. É um sucesso atrás do outro por aqui. E agora é a hora de você participar. 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Boa sorte para você. Nossa viagem vai começar e é lá em 1978, ao som do cantor canadense Dino Vanelli.

Clássico Flash, Dance com Rin Cara. Nova Paradiso 3:20, Ricardo Bacelar e Megan Corvaia.

O grupo americano The Barge, você curtindo música lá de 1985, aqui no 100 escalas, é um sucesso atrás do outro em uma hora de música pra te acompanhar nesta tarde de quinta-feira. E olha só, quero sua participação aqui. Que tal levar dois convites pro Museu do Amanhã com a exposição atual do Cosmos a Nós, onde ciência, arte e inovação se encontram? Corre e envie seu nome completo pro nosso WhatsApp, que dá tempo. 2199-895-1895. É o nosso WhatsApp para você participar. Encostar na toa. Ana Carolina.

A banda Magazine, liderada por Kid Vinil, a gente curtindo música lá de 1984, Tique Tique Nervoso. Nova Paradiso 3:49.

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0: Integrando o famoso álbum Bad Smooth Criminal, a gente curtiu o Michael Jackson pra fechar muito bem mais uma edição do Sem Escalas, um sucesso atrás do outro em uma hora de música pra te acompanhar nesta tarde de quinta-feira. Atenção, você que enviou o seu nome completo pro nosso WhatsApp, tá levando dois convites pro Museu do Amanhã com a exposição atual do Cosmos a Nós, Robson Batista Campos, final de telefone 4216. Robson Batista Campos, final de telefone 4216. Fique atento ao seu WhatsApp, tá bom, Robson? Nossa produção vai entrar em contato e vai te passar todos os detalhes pra você se divertir.
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0: Atenção, você motorista, 4 em ponto. Como é que tá o trânsito por aí? A gente volta pro centro de operações. Paulo Matos tem atualizações. Oi, Paula, com você.
4: Oi, Paty. Voltei com mais destaques do trânsito pra você ligado aqui na Nova Paradiso e agora de olho na zona norte da cidade. Tinha mais cedo um acidente lá na Radial Oeste. Foi bem próximo da estação São Cristóvão do metrô, pra quem vai rumo ao centro. Mesmo com a liberação, o trânsito no trecho final da Avenida Repelé também está apresentando dificuldades, sobretudo no acesso pelo viaduto Oduvaldo Cosi. Você que está saindo da região, São Francisco Xavier serve como uma boa alternativa. Heitor Beltrão, Rua Doc Lobo, pelo Largo da Segunda-feira também não vou observando dificuldade no momento. 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Daqui a pouco eu tô de volta com mais do trânsito. Combinado, Paty?
0: Combinado!
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0: A justiça autorizou a cremação das 3 colombianas mortas na queda de um helicóptero no Alto da Boa Vista, aqui no Rio. Os corpos foram identificados pelo IML e estavam liberados para os familiares desde o dia 11. A cremação dependia de um laudo de necrópsia necessário para preservar provas importantes da investigação. A previsão é que os corpos sejam cremados nesta sexta-feira, aqui no Rio, e as cinzas levadas para Bogotá. A Polícia Civil e a Aeronáutica continuam investigando as causas do acidente e as irregularidades da empresa responsável pelo voo. Os servidores do Detran entraram no segundo dia de uma paralisação de 48 horas nesta quinta-feira. A categoria cobra o cumprimento de um acordo que prevê a reestruturação do plano de carreira pendente há mais de 4 anos, segundo o Sindetran. A proposta ainda não foi enviada à Alerge para análise e votação. O Detran continua funcionando, mas alguns setores operam com apenas 30% da capacidade, garantindo atendimentos prioritários. Uma nova reunião com o governo do Rio e uma assembleia dos servidores está prevista para amanhã.
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0: Ótima tarde, ótima quinta-feira. Você está na Nova Paradiso, rádio oficial do Rock in Rio Brasil 2026. Eu sou Patrícia Cunha, te acompanho até as 6 da tarde, com um sucesso atrás do outro. 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

0: Você curtindo o Xadê aqui na Nova Paradiso. Já já tem mais.
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21: Olá, querido ouvinte, você já se perguntou o que acontece com seu corpo se você comer ovo todo dia? Os ovos são uma excelente fonte de proteínas, vitaminas e minerais essenciais. Consumir ovos diariamente pode ajudar na construção muscular e melhorar a saúde dos olhos devido à luteína e à zeaxantina. E, além disso, fornecer colina, fundamental para o seu cérebro. Além disso, os ovos podem ajudar a controlar o peso, porque não são muito calóricos e saciam bastante. No entanto, é importante consumi-los com moderação e dentro de uma dieta balanceada. Para mais dicas de saúde, siga agora mesmo o meu canal do YouTube, Dr. João. Te vejo lá e até a próxima.
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0: Como a gente dançou essa lá em 1987, a gente fechando essa hora com Taylor Dane.
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0: Atenção, você motorista, como é que tá o trânsito por aí? 4h56, a gente volta pro centro de operações. Paulo Matos tem atualizações. Oi, Paulo.
2: Oi, Paty. Voltei, trazendo mais destaques do trânsito para todo mundo ligadinho aqui na Nova Paradiso. Continuo destacando a Avenida Brasil, porque ali a lentidão já começa no trecho de Bom Sucesso para quem vai rumo ao centro. O mesmo tá acontecendo na linha vermelha. Também no caminho para o centro, com dificuldade já começando na altura do Hospital do Fundão. Isso é reflexo da ponte Rio-Niterói. Motorista que vai fazer a travessia entre a capital e Niterói já está enfrentando um tempo médio estimado de travessia acima de 25 minutos. Lembrando também que teve acidente mais cedo na ilha de Mocanguém, envolvendo carro e moto. Já foi liberado, só que o trânsito ainda não aliviou naquele trecho. Francisco Bicalho, por enquanto, não vou observando lentidão. 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Grande beijo pra você, Paty. Nos vemos de volta amanhã.
0: Até amanhã.
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0: A FIFA confirmou o Maracanã como palco da abertura e da final da Copa do Mundo Feminina de 2027 no Brasil. O estádio receberá 9 partidas, enquanto a Neoquímica Arena terá o maior número com 10 jogos. A seleção brasileira estreará no Rio, depois jogará em São Paulo e Brasília na fase de grupos. Se avançar, o Brasil terá jogos em Fortaleza, Belo Horizonte e São Paulo antes da final no Maracanã. Além de Rio e São Paulo, outras 6 cidades brasileiras serão sedes do Mundial, que terá 32 seleções. O Rio Previdência vai leiloar um terreno na ilha dos Caiçaras, onde funciona o Clube da Lagoa Rodrigo de Freitas. O leilão está marcado para o dia 15 de setembro de 2026, com um lance inicial de cerca de R$ 23,3 milhões de reais. A venda faz parte do plano de desinvestimento da carteira imobiliária do órgão para reforçar o caixa previdenciário. O contrato entre o Rio Previdência e o Clube dos Caiçaras venceu em maio deste ano. A disputa será presencial na sede do Rio Previdência, no centro do Rio, com regras disponíveis no edital.
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8: As hepatites virais afetam milhões de pessoas em todo o mundo e muitas vezes evoluem sem causar sintomas, o que pode atrasar o diagnóstico. A hepatite é uma inflamação do fígado e pode ter diferentes causas, mas os tipos virais mais comuns são A, B, C, D e E. As hepatites A e E costumam ser transmitidas por água ou alimentos contaminados. Já as hepatites B, C e D podem ser transmitidas por contato com sangue e fluidos corporais contaminados e pelo compartilhamento de objetos com vestígios de sangue, como lâminas de barbear e alicates de cutícula. A prevenção inclui cuidados com a higiene, evitar a exposição ao sangue contaminado e manter a vacinação em dia.
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8: Pensa num maestro de orquestra. Ele rege com as duas mãos ao mesmo tempo, mas cada uma faz uma coisa diferente. Uma segura o ritmo, mantém a música de pé, garante que nada desande. A outra chama os instrumentos que vão entrar, prepara o próximo movimento, constrói o que vem ainda por aí. Se ele usar só a mão que segura o ritmo, a música nunca evolui. Se usar só a que prepara o novo, o que está tocando agora desaba. Empresa boa funciona assim, com as duas mãos. Uma mão cuida do presente, o produto que paga as contas hoje, o cliente que já compra, a operação que roda, a outra explora o futuro, a ideia nova, o mercado que ainda não existe, o que vai sustentar o negócio daqui a 5 anos. E isso é para você, empresário. Você

0: E tem o que só persegue o novo, vive de projeto futurista e quebra porque esqueceu de cuidar do que paga a conta agora. O nome disso é ambidestria, fazer as duas coisas ao mesmo tempo, sustentar o presente com uma mão e construir o futuro com a outra. Difícil? É, mas negócio que usa só uma mão sempre perde oportunidades. 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
6: Tá chegando a hora boa. Tá finalizando o trabalho por aí. Tá em casa curtindo a Nova Paradiso desde cedo, que eu sei que você fica desde cedo colado aqui em 89,5. E pra você que já tá no carro, tá passeando aqui pelo dial, fica aqui em 89,5 e aproveita e salva na memória do seu radinho a nossa frequência, tá bom? É um prazer gigante ter você por aqui. Eu sou Patrícia Cunha, eu vou te acompanhar até as 6. E agora começando mais uma edição do Sem Escalas. É uma hora de música, um sucesso atrás do outro, pra você curtir. Nossa viagem vai começar e é lá em 1988, ao som da dupla inglesa Everything But The Girl.

Você curtindo Sem Escalas, um sucesso atrás do outro em uma hora de música. Real News and the News, Stuck with Phil. Daqui a pouquinho, começa a Hora do Blush, já fica aquele recado. Você, nosso ouvinte, Dani Deus e Paulinho Coruja, já às 6 da tarde. E balistas.

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0: E tá ali Mutante pra gente fechar muito bem. Mais uma edição do Sem Escalas. Finalzinho do Sem Escalas nesta quinta-feira, 20 de agosto. Eu, Patrícia Cunha, estou indo embora. Dani Deus já por aqui.
1: Tô chegando.
0: Ótima tarde.
1: Boa tarde, tudo bom, Paty?
0: Tudo ótimo.
1: Tudo
0: tá
1: bem?
0: Tá pronta?
1: Tô pronta. Hora do blush também. Tá tudo certinho. Já tô com a cabeça já é amanhã.
0: Que amanhã que é o sorteio.
1: Amanhã é o sorteio do blush premiado.
0: Haja coração!
1: Ai, meu Deus do céu!
0: Fica pronto aí, hein, gente? Não vai dar mole, não.
1: Ainda dá tempo de fazer a inscrição, hein? Vamos lá.
0: Beijocas, Dani.
1: Beijo.
0: Tchau, gente. Volto amanhã às 2.
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10: Boa noite, meus amigos, e hoje o nosso papo é sobre Copa Sul-Americana, porque Botafogo e Vasco da Gama tentam a classificação para as quartas de final. Começando pelo Cruz Maltino, que vai até o Paraguai visitar o Olímpia já às 7 horas da noite, precisando apenas de uma vitória simples para se classificar. Um empate sem gols em São Januário, com amplo domínio vascaíno, faz com que uma nova igualdade no placar leve a decisão para os pênaltis. Para o duelo, o técnico português Pedro Emanuel deve ir com o que tem de melhor a campo, só talvez poupando alguns jogadores no limite físico e com risco de lesão. Já o Alvinegro tem uma situação muito mais complicada para resolver. Depois de perder por 6-1 para o Cienciano na altitude de Cusco, no Peru, o Botafogo precisa de uma vitória por pelo menos 5 gols de diferença para levar para os pênaltis. Para se classificar direto, precisa de 6. A missão é quase impossível e, para piorar, o técnico Franklin Carvalho ainda foi demitido nessa semana depois de uma nova derrota no Campeonato Brasileiro. Por hoje foi isso, meus amigos. Amanhã de manhã eu tô de volta com mais informações no Redação Paradiso.
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5: 6:04, boa noite pra você que tá ligadinho aqui em 89,5. Nessa quinta-feira, 20 de agosto de 2026. Eu sou Daniela Holanda, a Dani Deusa. E a gente tá super junto aqui porque tá começando o Hora do Blush, seu programa favorito do Dial Carioca. É ou não é? De segunda a sexta, das 6 da tarde às 8 da noite. Esse programa levanta o seu astral, é leve, é divertido, é completinho, não é? Um programa redondinho, eu acho. Então vamos lá, porque o Blush de hoje traz os seguintes destaques para você. Estudo revela que altas doses de vitamina D podem reduzir o risco de demência. Transferência de veículos poderá ser feita pelo celular. O Por aqui você recebe sempre uma dica boa para cuidar do seu pet, com a tia Pauline no De Patas pro Ar. Muita música, a gente vai continuar curtindo um sucesso atrás do outro. Tem as informações sobre o trânsito na cidade, entretenimento, cultura, muita informação para você e aquela promoção que não pode faltar, né? 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Para concorrer, é facinho, facinho. Manda lá no 998951895 o seu nome completo e aproveita, manda aquele boa noite caprichado aqui pra equipe do Hora do Blush. Vai, a gente adora receber esse carinho, esse chameguinho gostoso. 998951895. E tá chegando, né? Tá chegando o dia, porque amanhã a gente vai ligar pra você que se inscreveu no Blush Premiado. Não se inscreveu? Ou já se inscreveu, mas quer dar aquela reforçadinha? Manda hoje de novo o seu nome completo e a frase Partiu Rock in Rio 2026 com a Nova Paradiso. Só isso, gente. Uma vezinha só, enquanto tá rolando Hora do Blush aqui, entre 6 da tarde e 8 da noite, você manda lá no 998951895 a frase Partiu Rock in Rio 2026 com a Nova Paradiso, mais o seu nome completo. E aí você já tá inscrito, você já tá concorrendo. Amanhã pode ser que você receba uma ligação nossa, hein? Se você atender falando exatamente essa frase, Partiu Rock in Rio 2026 com a Nova Paradiso, tem que falar isso de cara, assim que atender a ligação, tá? Você leva a par de ingressos Gramado pro dia 4 de setembro. Se você atender falando outra coisa, perdeu, vai passar a vez pra outro, é isso aí. Atendeu, falou, oi, quem é? Mozão, não sei, você tá achando que é outra pessoa, né? Vai perder o ingresso pro Rock in Rio. Tem que atender assim, falando a frase, tá? Eu tô torcendo por você. Faz a inscrição que amanhã eu te ligo, tá combinado? Agora vem comigo, vem curtir o Blush, vem com a deusa.

ter relação com a preservação da função cognitiva, segundo um novo estudo publicado na revista Sleep Medicine. Pessoas com distúrbios do sono e comprometimento cognitivo leve, que tomaram 5 mil unidades internacionais de vitamina D, tiveram melhor desempenho cognitivo do que as que não complementaram. O grupo suplementado apresentou pontuação 13% maior no teste MOCA em comparação aos participantes que não receberam a vitamina. Os pesquisadores destacam que o comprometimento cognitivo leve pode ser uma fase importante para intervenções precoces. Tanto as formas D2 quanto D3 apresentaram resultados semelhantes, mas são necessários mais estudos para confirmar os efeitos na prevenção da demência.

0: curtindo, né? Roberto Carlos, Além do Horizonte. Você sabe, né? Que aqui na Nova Paradiso, diariamente, de 5 às 6 da manhã, tem café com o rei para você curtir essas e outras.
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0: Bora saber do trânsito na cidade nessa quinta-feira com o Paulo Matos. Ele está no Centro de Operações Rio e conta tudo pra gente, né, Paulo? Boa noite.
2: Oi, Dani. Ótima noite pra você e pra todo mundo ligadinho aqui no Hora do Blush. Excelente quinta-feira pra todo mundo. Olha, Dani Deusa, tô de olho na linha amarela porque são dois acidentes ao todo na via. Ambos envolveram carro e moto. Um deles está no sentido Barra da Tijuca, na altura de Del Castilho. O outro na pista contrária, rumo ao Fundão, no trecho da Maré. Ambas essas alturas estão apresentando já dificuldade. Recomenda você, ouvinte, o uso da autoestrada Grajaú Jacarepaguá. Por lá, sim, sem problemas por enquanto. Inclusive, na chegada mais à frente, a Estrada dos Três Rios. 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Aproveite. Daqui a pouco eu tô de volta com mais do trânsito. Combinado, Dani Deusa?
0: Tá combinado, Paulo.
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0: Hora do Blush. O Contran regulamentou uma nova modalidade que permitirá transferir veículos totalmente de forma digital. A medida busca reduzir a burocracia e integrar todas as etapas da negociação em um único processo eletrônico. Comprador e vendedor poderão registrar a negociação, assinar digitalmente, pagar débitos e concluir a transferência pelo sistema. Quando necessária, a vistoria continuará obrigatória e seus resultados também serão integrados ao processo. A novidade ainda não está disponível e só entrará em vigor quando todas as funções forem liberadas no aplicativo CNH do Brasil. E agora vamos lá, Paulito Coruja. Boa noite. Como é que estão os transportes nessa quinta-feira, hein?
11: Boa noite, Dani. Os aeroportos Santos Dumont e Tom Jobim operam normalmente para pousos e decolagens. Barcas, metrô, trens, BRT e VLT também circulam sem alterações, todos dentro do horário padrão. A previsão do tempo para amanhã é de sol com aumento das nuvens à tarde e pancadas de chuva à noite. A máxima será de 34 e a mínima de 18 graus.
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0: 36 dessa quinta-feira, 20 de agosto.
1: Sim.
0: Quase sexta, né, Paulinho Coruja? Estamos chegando lá.
1: Tá mais pra sexta do que pra quinta.
0: E você que tá curtindo aqui o Hora do Blush, tá ligadinho aqui 89,5. Durante o programa tá concorrendo a dois convites pra Yupstar, maior roda gigante da cidade e melhor vista da felicidade. Só mandar o nome completo, aquele boa noite caprichado, carinhoso aqui pra gente no 99895-1895 e boa sorte. Quem tá concorrendo, curtindo e que fez o dever de casa, mandou um boa noite bem gostosinho pra gente.
1: O Paulo Sérgio Rezende, Ana Luísa Leite, Kleber de Jesus Coutinho, Zuleide Martins, a Marina Miranda, o Marcelo Vitti, o Vitor Hugo Nus. Se veste aí, maluco.
0: Sempre que você fala.
1: Eu, hein?
0: Esse bota, nome a gente leva um sustinho.
1: Bota
0: aqui.
1: Roupa aí, maluco. Maurício Soares Azeredo, o Mauro HD, Fátima Moutinho, o Elcio também tá por aqui, o Fábio Martins Macariello, enfim, muita gente legal aqui, mandando mensagem, mandando
0: seus
1: beijo,
0: lindos.
1: Abraço.
0: Obrigada pelo carinho, a gente adora, né, Paulinho?
1: Sim, é verdade. O que que eles são, hein?
0: Blush lovers.
1: É, eu adoro essa palavra. A gente promete que quando a gente crescer, vai demorar? Sim, vai demorar, porque eu e o Daniel, nós somos adultos não praticantes, né? Então...
0: Paulinho, vai demorar mais.
1: É, bem mais. Mas quando a gente crescer, a gente quer ser igual a vocês, tá? Não dá pra falar o nome de todo mundo, mas quando a gente crescer, a gente quer ser igual a vocês, cara. Isso é real, entendeu? Mas, como não dá pra falar o nome de todo mundo, segue a gente no Instagram, que a gente continua conversando lá pelo Instagram, cara.
0: Sim.
1: O meu é o @ Paulinho Coruja. Segue a Dani também.
0: Pode me seguir também, @ Dani Deusa.
1: E segue aqui a rádio no @novaparadiso.fm. Daniela Holanda, o que
0: Sim.
1: temos agora, hein?
0: Paulinho, agosto ainda é friozinho, né? Ainda estamos no inverno, não estamos no inverno?
1: Sim, sim, sim.
0: É que aqui no Rio o tempo é meio doido, mas faz calor, faz frio. Mas você sabia que os pets, no friozinho, você tem que dar uma atenção, tem que ter um cuidado, não é verdade?
1: Sim, é verdade.
0: Tem você como pet, quer se pronunciar?
1: Sim, tem que me dar atenção no frio mesmo, porque senão eu fico mal.
0: Tem que aquecer, tem que dar aquele, né,
1: Isso.
0: calorzinho, né?
1: Tem que me dar aquele calorzinho gostoso. Senão eu, como gato, não fico bem, não.
0: Não fica bem. Fica estressado, vai reclamar.
1: Não consigo nem miar.
0: É, tá até sem forças hoje pra miar, né,
1: tô,
0: mãe?
1: Tô.
0: Vamos ver como que a tia Pauline resolve isso.
1: Hoje só com muita reza.
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3: Olá, ouvintes de Patas pro Ar. Muito frio por aí? Pois é. Com a chegada do frio, os cães e os gatos também precisam de cuidados especiais. Os filhotinhos, os idosos, os animais de pelo curto, né? Aqueles gatinhos que não têm pelo, os animais que têm problemas de mobilidade. Esses tendem, né, a sofrer mais com as baixas temperaturas. Então é importante mantê-los protegidos do vento, da umidade, né? De correntes de ar, oferecer caminhas quentinhas, alimento morninho, né? Evitar os banhos em horários muito frios, sair nos horários também que esteja com a temperatura muito baixa. Então, se puder, prefira levar para passear ali no horário de pico de calor, digamos assim, então entre 11 e 3 da tarde, tá? Porque tudo isso pode afetar a saúde deles, né? O frio também pode piorar as dores articulares e os problemas respiratórios. Então, os gatos que costumam beber menos água nessa época aumentam o risco também de doenças urinárias, doenças renais. Por isso, é importante estimular a hidratação e é essencial que mantenha eles quentinhos nesses dias mais frios. Dúvidas de como manter o seu gatinho ou seu doguinho aquecido? Fala com a tia Pauline, o @ canal de estimação.
0: Amanhã a tia Pauline tá de volta, ela sempre traz uma dica boa pra você.
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2: Olha o Paulo Matos de volta. Atualizações sobre o trânsito na cidade, direto do Centro de Operações Rio. Oi, Paulo.
3: Oi, Dani. Voltei com mais destaques do trânsito para todo mundo ligadinho aqui no Hora do Blush. Agora falando da zona norte da cidade, mais especificamente a região do Meier. 24 de maio já apresentando muita lentidão a partir de São Francisco Xavier até pelo menos a chegada a Dias da Cruz. Lembrando que pela Aristides Cari está melhor por enquanto. Acesso para o viaduto, Rua Medina, também boas condições na chegada a Dias da Cruz mais à frente. Você que vai pelo Boulevard 28 de Setembro também encontra lentidão na altura do Hospital Pedernécio, também na chegada mais à frente às ruas Duque de Caxias e Visconde de Abaeté, assim como no acesso para a Praça Barão de Drummond. Rua Torres Homem é a melhor escolha até o momento. 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Daqui a pouco eu tô de volta com mais do trânsito. Combinado, Dani Deusa?
2: Com certeza.
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3: A Anvisa aprovou o primeiro medicamento genérico de semaglutida sintética no Brasil, produzido pela EMS para diabetes tipo 2. A agência também autorizou um medicamento similar da Germed, ampliando as opções de tratamento disponíveis. Os novos produtos passaram por avaliações de segurança e eficácia, mas a troca por medicamentos como Ozempic ou Wegovy deve ser orientada por um médico. A aprovação é exclusiva para diabetes tipo 2, não incluindo oficialmente o tratamento da obesidade. O preço ainda não foi divulgado, mas a chegada de versões mais baratas pode ampliar o acesso ao tratamento. E o dólar fechou a R$ 5,19, com uma alta de 0,32%. O euro a R$ 6,06, com baixa de 0,33%. O Ibovespa fechou em alta de 0,02%, aos 167.868 pontos.

0: Maria Bethânia, tá combinado. É clássico de novela aqui no Hora do Blush. Novela Vale Tudo, de 1988. A única, a melhor novela.
1: Essa é pra sorrir.
0: Opa, Paulinho Coruja, chegou o momento do sorriso.
2: E hoje vocês vão colocar um sorrisão no rosto mesmo.
0: É?
2: Não que nos outros dias vocês não coloquem, porque eu sei que colocam, mas hoje...
0: Vai ser intenso o
2: hoje
0: sorriso.
2: Vai ser intenso, grandioso. Porque é uma história de resiliência. E que história.
0: Então conta.
2: Aos 91 anos, a dona Iracema Moraes está prestes a concluir o ensino médio pela EJA, no Rio Grande do Norte. Ela foi impedida pelo pai de estudar na infância e só conseguiu voltar à escola aos 76 anos depois. Mãe de 16 filhos, a dona Iracema adiou o sonho de estudar por décadas para cuidar da família. Mesmo entre os colegas mais jovens, ela se adaptou e diz sentir como uma adolescente querendo continuar os estudos. Após a formatura, marcada para o dia 28 de agosto, ela pretende realizar outro sonho. Sabe qual?
0: Qual?
2: Fazer o curso de gastronomia.
0: Ah, que linda!
2: Depois de formada, a dona Iracema vai fazer gastronomia.
0: Gente!
2: Fala a verdade, Dani Deusa.
0: Nossa.
2: Tem como não colocar um sorrisão no rosto com uma história dessas, cara?
0: Dona Iracema, 91 anos. Sonhos não envelhecem, né? Sonhos não
2: Definitivamente não. Dona Iracema, a senhora é um orgulho pra gente, que a senhora se forme,
0: uma
2: faça muitos quitutes e embarque eles aqui fora do Blush, porque a gente também é filho de Deus.
0: Boa, Paulinho.
2: A gente tá precisando.
0: É verdade, um docinho,
2: um
0: salgadinho.
2: Um docinho salgadinho do Rio Grande do Norte, né? Que tem uma culinária maravilhosa. Pode mandar pra gente, que a gente recebe com o maior prazer do mundo.
0: Se tiver algum ouvinte aí do Rio Grande do Norte, manda mensagem aí pra gente.
2: Por favor.
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1: Oi, Dani, tô de volta com mais destaques do trânsito para você ligadinho. Aqui na Nova Paradiso, continuo destacando a Avenida Brasil, até porque o trânsito continua lento na altura de Irajá e também de Coelho Neto, na passagem para a zona oeste da cidade. Lembrando que o caminho pela Estrada da Água Grande é uma alternativa. Chegando mais à frente, a Estrada do Barro Vermelho passa pela região de Rocha Miranda, também tudo tranquilo até o momento. Pastor Martin Luther King Jr., a dificuldade está acontecendo ainda, próxima em Auma. Isso para você que vai seguindo em direção a Pavuna. 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Daqui a pouco eu tô de volta com mais do trânsito pra você aqui no Hora do Blush. Combinado, Dani Deusa?
0: Beleza, Paulo.
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0: A Latam informou um incidente de segurança envolvendo dados pessoais de uma parcela limitada de clientes do Latam Pass. O caso foi identificado

ficado em 29 de julho e envolveu informações como nome, nascimento, e-mail, telefone, endereço e dados do programa de fidelidade. Também foram expostos o nome do titular e parte dos números de cartões de crédito, mas não senhas, códigos de segurança ou números completos. A empresa comunicou os clientes afetados e a Autoridade Nacional de Proteção de Dados, além de adotar medidas de contenção e cibersegurança. A ANPD fará uma análise preliminar do caso e poderá solicitar mais esclarecimentos à companhia. E a venda de tadalafila no Brasil aumentou cerca de 2.000%, passando de 3 milhões para quase 65 milhões de unidades. Segundo o Conselho Federal de Farmácia, o crescimento estaria relacionado principalmente ao aumento do uso entre jovens. Nas redes sociais, o medicamento passou a ser divulgado de forma inadequada, como uma espécie de pré-treino ou para melhorar o desempenho sexual. Uma pesquisa da Universidade de Taiwan analisou mais de 73 mil homens e encontrou possível associação entre o uso prolongado e maior risco de glaucoma. Os usuários apresentaram até 22% mais chances de desenvolver a doença, além de maior risco de hipertensão ocular.

0: Vamos lá, Paulito Coruja. Quem tá ligadinho aqui, curtindo Hora do Blush na Nova Paradiso?
1: Olha, o Nilson Rosa tá por aqui. A nossa querida Simone Vasconcelos, o Antônio Ribeiro da Costa, Kátia Pérez, o Alessandro Aluísa também tá por aqui, Josimar José de Lima, Lislaine Lopes, Orlando Aragão, o nosso querido, cadê o nome dele? Ah, meu Deus do céu. Marco Dízio, caramba, Marco Dízio Pinheiro, olha só, que nome maneiro. É, diferente. O Zé Freitas aqui mandando um abraço pra gente diretamente de Jacarepaguá. Ivanilda Ventura, Edna Valéria também tá por aqui. Tainara Ferreira, enfim, muita gente legal aqui mandando beijo, mandando abraço.
0: Coisa linda!
1: Vocês são incríveis! Já é quase
0: bom,
1: sexta-feira.
0: Né? Nossa, quase, Paulinho. Ó, estou juntando as minhas forças pra chegar até sexta-feira.
1: Não, calma, calma. Lembrando que a gente não é profeta do caos, porém, já há previsões de amanhã de ventos fortes, então vamos nos proteger, ventos de até 100 quilômetros, vamos ficar atentos, por favor, tá? Pra quem tá aí, vai ficar pela madrugada aí de quinta pra sexta, vamos ficar atento, por gentileza, atento ao serviço meteorológico da prefeitura.
0: Sim, sim.
1: Celular ligado aí, vamos ficar... Quem puder ficar em casa, fica.
0: Seguir as orientações direitinho.
1: Segue,
0: né?
1: As orientações das autoridades, por gentileza, tá? Amanhã a gente se fala a partir das 6 da tarde aqui no Hora do Blush. Vocês seguem com a Dani aqui até as 8 da noite. Eu tô indo nessa e é isso. Beleza?
0: Valeu.
1: Um beijo.
0: Beijo, Paulito. Até amanhã.
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2: Oi, Dani, de volta, trazendo mais destaques do trânsito para você ligadinho aqui no Hora do Blush. Lembrando que vai ter bloqueios hoje à noite. O túnel Rebouças vai fechar em direção à Lagoa a partir das 10 horas da noite para serviços de manutenção naquele trecho. As galerias do sentido centro vão funcionar com uma faixa reversível durante todo o período de interdição, que deve acontecer até às 5 da manhã, de acordo com o Centro de Operações da Prefeitura. Às 11 horas da noite, aí vai começar a interdição do elevado das Bandeiras, no tablado inferior, também para obras de manutenção ali na localidade. A pista sentido São Conrado é que será interditada. O desvio vai acontecer no tablado superior e a previsão do elevado das bandeiras de ser liberado é por volta das 4:30 da manhã de sexta-feira. 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Daqui a pouco eu tô de volta pra saideira. Combinado, Dani Deusa?
1: Saideira, tá combinado, Paulo.
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12: A Prefeitura de Niterói inaugura amanhã o Supercentro de Saúde, Imagem e Especialidades em Piratininga. A unidade terá um dos equipamentos de mamografia mais avançados do estado, ampliando o diagnóstico do câncer de mama. O centro terá capacidade para realizar cerca de 7 mil exames por mês na rede pública municipal. Serão oferecidos exames como tomografia, ressonância, ultrassonografia, colonoscopia e ecocardiograma. Em uma segunda etapa, o espaço também contará com consultas em diversas especialidades médicas e serviços de reabilitação. O Supercentro de Saúde, Imagem e Especialidades fica na Avenida Francisco da Cruz Nunes, número 5803, Piratininga, Niterói. E o governador em exercício, desembargador Ricardo Couto, suspendeu novas sessões de policiais militares para outros órgãos até 31 de dezembro de 2026. A medida busca reforçar o efetivo da PM diante do déficit de agentes, das eleições e dos grandes eventos previstos para o período. As sessões atuais serão mantidas até o fim do prazo, mas não poderão ser prorrogadas sem autorização expressa do governador.
13: Cultura.
12: Mais de 200 objetos que pertenceram a Jô Soares foram vendidos em menos de uma hora no Bazar do Jô. O evento foi realizado ontem no Retiro dos Artistas, em Jacarepaguá. A instituição arrecadou quase 40 mil que serão destinados a serviços assistenciais. Entre os itens estavam roupas, sapatos, chapéus, móveis, quadros e louças, com destaque para os chapéus. Doações foram feitas pela viúva de Jô, Flávia Pedras, e o bazar atraiu público horas antes da abertura.

0: Chic Le Freak, fechando essa edição do Hora do Blush desta quinta-feira.
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0: Agora chegou a hora da saideira. Paulo Matos de volta com as últimas do trânsito.
2: Oi, Dani, de volta pra saideira. Pra todo mundo ligadinho aqui no Hora do Blush, de olho também no entorno do estádio Nilton Santos, porque tem bloqueios por conta da partida entre Botafogo e Cienciano, válida pela Copa Sul-Americana. Até o momento, a rua Doutor Padilha está fechada entre as ruas Arquias Cordeiro e das Oficinas, assim como a própria Doutor Padilha, José dos Reis, da Abolição, Afonso Ferreira, dentre outras. De acordo com o Centro de Operações da Prefeitura, todas elas só devem ser liberadas por volta de 1h30 da manhã de sexta-feira. 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Grande beijo pra você, Dani Deusa. Nos vemos de volta amanhã.
0: Até amanhã, Paulo Matos. Um beijo.
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0: Chegamos ao fim do seu programa favorito dessa quinta-feira, 20 de agosto de 2026. Eu agradeço todos os dias, né? Agradeço sim você ter ficado aqui ligadinho 89,5, curtindo o Hora do Blush, participando, interagindo com a gente no WhatsApp, nas redes sociais. Muito obrigada pelo carinho. Amanhã a gente está de volta a partir das 18h. Vai ter a ligação, tá? Do Blush premiado. Você que se inscreveu, fica bem atento amanhã ao celular. E hoje, quem participou aqui com a gente pelo WhatsApp e levou dois convites para a Upstar, maior roda gigante da cidade e melhor vista da felicidade, foi o Adriano Ricardo Lucindo. Adriano Ricardo Lucindo, final de telefone 2758. Adriano, a partir de amanhã, tá? Nossa equipe de promoção vai fazer contato com você através do WhatsApp mesmo para te explicar como é que você faz a retirada do seu par de convites. Você que participou e não levou, tem sorteio mais tarde. Tem promoção aqui todos os dias, né? O dia inteirinho. Então, mais tarde, lá para as 10 da noite, com o Fabiano no Solove Paradiso, vai ter outra promoção por aqui. Você fica ligadinho para participar de novo, tá bom? E fica aqui comigo, tá? Não tô indo embora, não. Vou pro break e volto com 100 escalas, um sucesso atrás do outro, direto pra você. Fica aqui, que tá bom demais, hein?
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12: Existe um lugar com Tatiana D'Angelo.
13: Existe um lugar em Cabo Frio que proporciona uma experiência digna de Caribe. Eu estou falando das piscinas naturais que se formam entre as praias das Conchas e do Peró. Para acessá-las, você precisa fazer uma trilha bem leve, cerca de 15 minutos pelo Morro do Vigia. As primeiras descidas já te levam a praias escondidas encantadoras, onde você pode mergulhar e tirar fotos que vão deixar todo mundo com inveja. A dica é chegar cedo no local, entre 9 e 11 horas da manhã, para que você possa pegar o melhor horário da maré e garantir uma experiência inesquecível. Uma curiosidade, a Praia do Peró recebeu certificação internacional global Bandeira

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6: Olha o Sem Escalas chegando aqui em 89,5. Vamos sim curtir um sucesso atrás do outro direto. E a gente abre com esse sucesso do Queen.
7: This next song is turned into a duet. Because that's the way we like it, I think. We'd like everybody to join in. 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

Guilherme Arantes, Coisas do Brasil, antes Carole King, It's Too Late, Tim Maia, essa tal felicidade. É um sucesso atrás do outro, direto pra você aqui no Sem Escalas. Vamos continuar, porque tá bom demais. Fica ligadinho aqui em 89,5, 8h30 dessa quinta-feira. Michael Bolton pra você no Sem Escalas.

0: Fechando sem escalas, Rita Lee, Ovelha Negra.
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0: A Prefeitura do Rio firmou parcerias com Light 99 e Gabriel para auxiliar no combate e na investigação de crimes. A Civitas utilizará dados e imagens de milhares de câmeras para identificar trajetos, veículos e padrões de comportamento suspeitos. Com a Light, o foco será combater furtos de cabos que já causaram prejuízos milionários em 2026. A 99 fornecerá dados anonimizados para ajudar a identificar falsos entregadores e realizar cercos eletrônicos. As imagens da Gabriel também poderão ser cruzadas com as câmeras públicas para apoiar investigações policiais. E a FIFA confirmou o Maracanã como palco da abertura e da final da Copa do Mundo Feminina de 2027 no Brasil. O estádio receberá 9 partidas, enquanto a Neoquímica Arena terá o maior número, com 10 jogos. A seleção brasileira estreará no Rio, depois jogará em São Paulo e Brasília na fase de grupos. Se avançar, o Brasil terá jogos em Fortaleza, Belo Horizonte e São Paulo, antes da final no Maracanã. Além de Rio e São Paulo, outras 6 cidades brasileiras serão sedes do Mundial, que terá 32 seleções.
6: Giro Cultural RJ. O Imperator Centro Cultural João Nogueira, no Meier, recebe no dia 22 de agosto o espetáculo Belchior, Sujeito de Sorte, em uma noite dedicada à obra de um dos grandes nomes da música popular brasileira. A apresentação revisita canções que marcaram a trajetória do artista e sua relação com diferentes gerações. Com um repertório inspirado na trajetória de Belchior, o espetáculo convida o público a reencontrar músicas que atravessam temas como amor, juventude e

0: Cultural João Nogueira, localizado na Rua Dias da Cruz, 170, no Meia. Os ingressos custam a partir de R$ 35,00 e já podem ser adquiridos pelo site da Funarge.
1: Agora 8h57, ótima noite para você sintonizado aqui em 89,5. Em instantes, por aqui você fica com a transmissão da Voz do Brasil, mas na internet continua a nossa programação musical. 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Já já, às 10 da noite, assim que termina a Voz do Brasil, você fica com mais uma edição do Só Love Paradiso. Fabiano vai chegar por aqui para te fazer companhia. Eu, Daniela Holanda, a Dani Deusa, vou ficando por aqui. Volto amanhã às 6 da tarde no Hora do Blush. Te espero. Ótima noite, bom descanso e até amanhã.
2: Federal que movimentaram o país no dia de hoje.
3: Olá, boa noite.